Esse foi Banda Destaque Musical e a música Noites de Luar. E agora a gente traz a agenda do Musical JM nesse final de semana. Na sexta-feira estiveram por Caxias do Sul, né? Estiveram no sábado também na Expo Feira em Três Coroas. Em Alvorada, no sábado, também estiveram aí no Espaço Fama Casa de Eventos. E hoje, por Faxinal dos Guedes, no CTG Querência do Minuano. E agora canta, na programação, eles, JM.

0: 9:32.
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0: 9:43.
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2: Neste momento, a temperatura é de 18 graus.
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Obrigado por estar sintonizado conosco aqui da Oeste FM 94.5 de Iporã do Oeste, Santa Catarina. E agora vamos com mais bandas.

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0: 9:57. 94,5.
1: O SFM no seu final de domingo, trazendo mais sucessos na programação. Agora você curte mais uma música nova. 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

0: Neste momento, a temperatura é de 18 graus.
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0: Você que tá na Oeste FM nesta noite, vem aí a música de banda.
1: Peraí, mas o que tá acontecendo com esse conjunto?
2: É que acabou o show, ele.

Essa é a West FM na programação do seu domingo, bandas, bandinhas, mas a música internacional também tem o seu espaço. Confira essa daqui.

0: 11:22.
1: Uma boa noite a você que está nos acompanhando neste fim de domingo aqui na Oeste FM e agora com vocês, a música popular brasileira.

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Fizemos especialmente para você essa seleção de músicas escolhidas a dedo e agora temos as bandas e bandinhas.

0: Oeste FM, 24 horas no ar. Obrigado pela sintonia conosco e fique ligado, porque a partir de agora até às 5 da manhã tem o Madrugadão da Oeste.
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0: meia-noite e 28.
1: Segura, João Carreiro.
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Oh, acorda aí, tá chegando mais um sucesso. Vem aí a próxima música no Madrugadão da Oeste. Tá na boa, tá na Oeste FM 94,5.

94,5 na sua madrugada, né? Levando sucessos variados e te fazendo companhia. Você que tá aí no seu trabalho ou mesmo tá no descanso, aonde você estiver, grato pelo teu carinho, pela tua companhia, que você tenha uma excelente madrugada, um excelente dia também. Seguimos com mais sucessos.

madrugadão da Oeste FM, né? Onde você pode curtir o melhor da música até às 5 da manhã com a seleção de sucessos. E lembrando, né, que diariamente na nossa programação normal você também pode participar, né? No 3634-1440 ou ainda através do nosso WhatsApp, que é o 991881715. Você pede sucesso durante a programação ao vivo aí das 5 da manhã até às 11 da noite, né? Então fique ligadinho, sempre curtindo e também, claro, madrugadão aqui, sucessos variados para você que se liga na gente. Continuamos com a boa música.

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Onde quer que você esteja, está ligado na Oeste FM. Muito obrigado pela sua companhia, muito obrigado pela sua audiência. Vamos juntos na programação da madrugada aqui da Oeste FM, sempre com muita música para você, muita alegria aqui na programação 24 horas da Oeste FM.

Banda Legal, fazer por fazer, 4 horas e 51 minutos, é o Madrugadão da Oeste FM que logo logo vai se encerrando para dar espaço ao Bom Dia Oeste com a participação do ouvinte, né, no nosso WhatsApp, o mesmo número de sempre. Antes da nossa segunda-feira do Bom Dia Oeste começar, tem ainda Banda Real do Paraná, Cosmo Express e também Banda Novo Rumo. Hoje é segunda-feira, 27/7, tempo firme, tá por 17 graus a temperatura em Iporã do Oeste.

0: agora às 5 horas.
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3: Muito bem, 5:01, não, 5:02, né? Virando o ponteiro do relógio, segunda-feira hoje, Bom Dia Oeste tá começando. Uma excelente semana para você que se liga com a gente. Vamos dando um início a mais uma semana, né? Que seja produtiva, que tudo de bom aconteça, né? Sem imprevistos, claro. E a Oeste FM junto com você, seja na correria do dia a dia ou no descanso de casa, né? Para você que já tá pelo serviço, muito bom dia. Para você que tá levantando agora, também um excelente dia. 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Faz que nem o Eldo. É, tá querendo ouvir Zé Fortuna e Pitangueira, Justiça de um Filho, vai pra todos os ouvintes. É, então tá aí, a primeira pedida de hoje já tá no ar, no Bom Dia Oeste, 5:03. Bom dia.

0: 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Tá na Oeste, bom dia.
1: Bom dia, Cristian.
0: Ô, seu
1: Panda, musical de São Carlos, homenagem ao Tonico Tidoco, tudo de bom.
0: Claro que sim, tá aí.

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Olha, tempo sol, céu em nuvens, né? Aqui por Iporã do Oeste e nossa região, tempo firme. Vamos dar uma geral nas temperaturas, por volta aí dos 16 graus nas baixadas, mas no geral tá marcando aí por 18, 19 graus, né? Região de Itapiranga também marca essas temperaturas. Esse é o panorama geral aqui em nossa região. No programa de hoje, daqui a pouco, tem as informações do esporte, né? Ontem teve Brasileirão, né? A gente também traz aí informações aí do clima, as manchetes do portal da Peperi, né? A previsão do tempo daqui a pouco mais, antes das 6 da manhã, né? Tem dois municípios aqui no nosso Extremo Oeste hoje de aniversário, pelo visto, né? Depois a gente vai comentando quando são 5 horas e 13 minutos. Música nova de Gilberto Gilmar, O Dono da Casa é Deus.

0: 5:16, a gente ouviu Gilberto e Gilmar, O Dono da Casa é Deus, música nova deles, você ouviu aqui na Oeste FM. 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
0: 5:18. Flávio Dalcin e Banda Ouro já estão cantando de fundo, diga aí.
6: Bom dia, bom dia.
0: Oi.
6: Temos mais uma semana pela frente para encerrarmos o mês de julho. Quero pedir a música do Flávio Dalcin e Banda Ouro, Cabeluda. Uma ótima segunda-feira para todos nós.
0: Valeu, pessoal de Mondaí pediu, vai ouvir assim.

Beleza, o que a gente teve ontem de jogos pelo Brasileirão foram estes. Bahia e Corinthians ficaram no 1-1. Ontem o Cruzeiro em casa perdeu pro Botafogo de 1-0. Bragantino e Coritiba não saíram do empate em 0-0. Flamengo e São Paulo 1-1. Ontem o Grêmio recebeu o Fluminense na Arena e o jogo ficou em 1-1, né? O Grêmio também não conseguiu a vitória desejada aí no campeonato para sair dessa parte de baixo da tabela, né? É, o gol do Grêmio foi de Diego Caíto e o gol do Fluminense foi do Hulk, né? O Hulk marcou seu primeiro gol pelo time carioca, mas o estreante Diego Caíto deixou tudo igual aí para os gaúchos. Teve ontem ainda o Palmeiras em casa, perdeu de 2-1 pro Atlético Mineiro, hein? Surpresa! E ontem o Remo venceu por 2-0, vitória. Na Série B teve empate em 0-0 de Criciúma e Náutico. Ceará fora de casa venceu por 4-3 do São Bernardo. Londrina em casa perdeu de 4-1 pro Novo Horizontino. E o América Mineiro, né, uma das zebras aí do campeonato, venceu ontem o Goiás por 1-0, né? O América Mineiro que ainda está no rebaixamento, né? Tá em 19º colocado. Hoje tem jogos? Sim, Série B apenas. Às 19h30, Atlético Goianiense contra Operário, jogo no Disney Plus. Neste mesmo horário tem Sport contra Cuiabá, jogo também no Disney Plus. Já a partida entre CRB e Vila Nova, 19h30, passa na ESPN, X Sports e também no canal Gold. 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

0: salve que o ouvinte me pediu, vamos trazer. Tem um alô pro pessoal lá de Cunha Porã também, né? Hoje, 27/7, não se perca no calendário. Hoje é segunda-feira, meu povo.
1: Mas tu tá comendo frito, menino? Não, pai.

0: 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Tá na Oeste FM, abraço pro seu Egon Meinhard lá da linha Sertão Cunha Porã. Vou trazer pra ele, Banda Estrela d'Alva, aproveitar a pedida do ouvinte que diz assim.
1: Oi, bom dia. Oi, pra nós curtir Banda Estrela d'Alva, quem pede a BR. Um abraço.
0: Ouvinte pediu, ouviu.

0: Agora 5h31.
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0: Oi. E o sanfoneiro Voninho vem pra tocar agora na programação da Oeste FM. Já tem os progressistas, o ouvinte me pediu. Vai ter também Banda Fest. A sua preferência também é destaque por aqui na manhã dessa segunda-feira. 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
0: Mais de 15 anos com você.

Levanta, gaúcho, Voninho tocou na Oeste FM e a Enclave Tech lembra. 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Enclave Tech, 5h37, as manchetes do portal Peperi. Incêndio atinge hamburgueria no centro de Itapiranga. Isso foi ainda na manhã aí do domingo, na Rua do Comércio, né? Os bombeiros foram acionados e conseguiram controlar o fogo que iniciou em um freezer. O estabelecimento fechado no momento da ocorrência e não houve registro de feridos. Devido a estar em um compartimento fechado e sem circulação de oxigênio, o fogo não se alastrou para as estruturas ao lado. As causas serão investigadas. Também manchete no portal Peperi, né? Motoristas recebem bênção na manhã de ontem, né? Aí, por causa da data do colono motorista em diversos municípios aqui de nossa região. No sábado também terminou a 16ª Deutsche Woche, né? Com o desfile típico, né? Pela avenida e também com o bailão do chopp que teve no sábado à noite. E também as manchetes do portal Peperi destacam o dia do colono motorista, que aqui em Iporã do Oeste, além da comemoração, né? Então teve também uma feirinha realizada aí na Rua Coberta. Essas e outras informações é no peperi.com.br. Bom dia para Selma Guedes, está querendo ouvir aí a música dos progressistas? Mein Bruder, toca agora, com certeza.

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E a patroa tá dando choque, hein? Osvaldir e Carlos Magrão. No programa de hoje ainda, tem dois municípios aqui de nossa região que hoje é comemorado aniversário de fundação, hein? Daqui a pouco mais eu comento.

0: Daqui a pouco, música nova da banda Hermanos, na pedida do ouvinte. Agora são 5 horas mais 44 minutos, na 94. 17 graus é a temperatura. 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
0: Abraço ao Sérgio Strack, tá querendo ouvir, a gente traz Banda Fest, programa top, diz ele. Valeu.

previsão do tempo. Hoje, segunda-feira, vamos ter tempo firme e calor, máximas até 27 graus. Amanhã, terça-feira, mínimas em 20, máximas em 28. Amanhã não deve chover, amanhã dia de sol também. Quarta-feira, pode ser que tenha alguma pancadinha pela madrugada, mas o dia inicia com 19 graus de temperatura, as máximas vão até os 24. Durante quarta-feira, né, pela parte da madrugada e pela manhã, pode ter alguma chuvinha, mas à tarde o tempo melhora. Quinta-feira, 15 a 25 graus, sol e nuvens. Sexta-feira, sol, 19 a 27 graus, faz calor. Sábado, tempo firme, pode ser que de tarde tenha alguma pancadinha, 16 a 25 graus. Domingo, vamos ter sol e algumas pancadas, talvez de manhã, né? 16 a 25 graus. E segunda da semana que vem, por enquanto, dia mais de tempo firme, talvez alguma pancadinha de tarde também. 14 a 23 graus. Essa foi a previsão do tempo na Oeste FM.

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É hoje aniversário de fundação da cidade no município, né? De Maravilha, né? Completando hoje 68 anos. Maravilha, que atualmente tem por volta de 30 mil habitantes, né? Antigamente chamavam a área de Cabeceira do Rio Iracema ou Mancha dos Pinhais, né? Se desmembrou aí também da região de Cunha Porã. Maravilha, então, hoje tá de aniversário e tem ouvinte lá de Maravilha pedindo música. A música nova do San Marino, A Página Virou, toca agora na Oeste, na pedida da Lisa Brutcher, 5h56. Muito bom dia!

pedido da Lisa Brutcher, pessoal de Maravilha, que hoje então tá comemorando o evento, né? A partir das 14h30 lá no Tomatão vai ter então o evento aí, a programação aí em homenagem aos 68 anos do município de Maravilha. 6 horas com pontualidade. Tá na

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6: 6:03.

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Hoje também está completando 68 anos, a cidade de São José do Cedro, né? Tem por volta aí de 15 mil habitantes, né? Na época se desmembrou aí de Dionísio Cerqueira, tem a tradicional Oktoberfest de linha Santa Terezinha, né? Santa Terezinha, né? Tem aí como os braços fortes aí do município de Cedro, a indústria, a agricultura e, claro, né, percorrido aí pela BR-163, corredor, um dos corredores principais aí do nosso oeste em direção ao Paraná, né? Hoje, então, Maravilha e São José do Cedro, ambos de aniversário com programação especial, completando hoje 68 anos. 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Pedida da Célia Boni, música nova da banda Os Hermanos, participação do Brilhação e o cara da bicicletinha, né? Nessa crise, moto, carro, nem pensar. Vamos de bicicleta mesmo. A gasosa, 6 pila, tá louco, homem.

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0: 6h20, 18, 19 graus e a temperatura, os mensageiros.

Negligen in Frebular. É, Os Mensageiros tocou na 94,5 e a Suel Óptica lembra. 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Daqui a pouco tem César Menotti e Fabiano. Sua pedida ainda continua sendo atendida até às 6h45 no 99188-1715. Hoje é segunda-feira, 27 de julho, encerrando praticamente mais um mês.

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1: Valdir, bom falar aqui, mas que eu tá com Lourenço Lorival, menina da Guia.
0: Tá no ar.

0: Agora, 6h31.
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5: Nota de falecimento. A família Gribler de Tunápolis, com profundo pesar, comunica o falecimento de Paulo José Gribler, aos 74 anos de idade, ocorrido ontem no Hospital São Paulo de Xanxerê. Velório e homenagens de despedida estão sendo prestadas na Casa Mortuária Municipal de Tunápolis. Celebração de corpo presente será realizada hoje às 16 horas com posterior sepultamento no cemitério de Tunápolis. Serviços fúnebres a cargo da funerária São João. A família Gribler de Tunápolis, com profundo pesar, comunicou o falecimento de Paulo José Gribler, aos 74 anos de idade, ontem ocorrido. A família enlutada, as nossas condolências.
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5: É a programação do Bom Dia Oeste que segue em frente. Já tem Tonico e Tinoco pra tocar na programação, na pedida do ouvinte, mas agora tem a banda

0: Pacto e o Limpa Banco tocou.
1: Bom dia, Cristão, tudo certo?
0: Sim.
1: De tempo manda música Tempo de Infância com Tonico e Tinoco pra nós aí no Maringá, Rumelândia. Beleza? Um abraço. Boa semana e até amanhã.

Vitec. É o Bom Dia Oeste dessa segunda-feira que fica por aqui, trazendo a bandinha Ferrames e a música Manolo. E ainda antes tem o Champion, que já tá rodando de fundo, hein? 21 para 6 da manhã. 21 para 7, né? Um bom dia!

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0: Aurora Coop adota indicadores para a gestão do programa de bem-estar animal. Sexto Prêmio ACI OSESC de Jornalismo está com inscrições abertas. Essas e outras notícias logo após a nossa mensagem cooperativista.
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0: Alô, amigos gaúchos e catarinenses, eu sou o Renê Roberto e hoje é segunda-feira, edição de 27 de julho de 2026. E essas são as notícias. Estão abertas as inscrições para o 6º Prêmio ACI OSESC de Jornalismo, uma das principais premiações do jornalismo catarinense. Promovido pela Associação Catarinense de Imprensa ACI, em parceria com a Organização das Cooperativas do Estado de Santa Catarina OSESC, a iniciativa vai distribuir mais de R$100 mil em premiações, reconhecendo trabalhos de destaque produzidos no estado de Santa Catarina. Nesta edição serão premiados os melhores trabalhos em 7 categorias: texto, vídeo, áudio, web jornalismo, cooperativismo, jornalismo e jornalismo universitário. Podem participar jornalistas profissionais com atuação em Santa Catarina, além de estudantes de cursos de jornalismo do estado, conforme os critérios estabelecidos no regulamento. Serão aceitos trabalhos publicados entre 1º de novembro de 2025 e 31 de outubro de 2026. Desde sua criação, o Prêmio ACI OSESC de Jornalismo se consolida como uma importante iniciativa de reconhecimento e estímulo à prática jornalista comprometida com a ética, a apuração e o interesse público. A cada edição, centenas de profissionais de diferentes regiões de Santa Catarina inscrevem trabalhos que refletem o papel essencial da imprensa na construção de uma sociedade mais bem informada. Os interessados devem inscrever seus trabalhos até o dia 31 de outubro, exclusivamente pelo site prêmioaciosesc.com.br. Cooperativa de Crédito Sicoob São Miguel foi destaque nacional durante o 17º Workshop do Produtor Rural do Sistema Sicoob. Realizado em publicação anual de disseminação de conhecimento e troca de experiências, o evento fortalece o papel do cooperativismo no desenvolvimento do agronegócio brasileiro e marca o início de um novo ciclo do Plano Safra. Na edição deste ano, a Cooperativa de Crédito de São Miguel do Oeste conquistou 3 importantes premiações nacionais, reafirmando sua atuação de destaque junto aos produtores rurais e o seu protagonismo dentro do sistema Sicoob. Os reconhecimentos recebidos foram: primeiro lugar em volume de liberação Pronaf, primeiro lugar em volume de prêmio líquido do Seguro Rural e primeiro lugar no conjunto da obra. A categoria Conjunto da Obra reconhece as cooperativas que se destacaram ao longo do ano safra pelo desempenho de suas operações, considerando indicadores como volume de negócios, pulverização do crédito rural, resultados financeiros e qualidade no atendimento aos cooperados. A premiação evidencia a atuação próxima ao produtor rural e a contribuição para o fortalecimento do agronegócio. Os resultados refletem o desempenho alcançado pelo Sicoob São Miguel durante a safra 2025-26, período em que a cooperativa de crédito repassou mais de R$1,8 bilhão em recursos para o agronegócio, registrando um crescimento de 51% em relação à safra anterior. O volume reforça também a relevância da instituição no apoio ao desenvolvimento das propriedades rurais e na geração de oportunidades para os produtores das regiões onde atua. Além de celebrar os resultados da safra encerrada, o workshop também marcou o início de uma nova etapa para o setor. Para a safra 2026-2027, a cooperativa de crédito Sicoob São Miguel vai disponibilizar mais de R$2 bilhões para atender o segmento agropecuário. Os recursos serão destinados ao custeio da produção, investimentos em infraestrutura, modernização das propriedades, aquisição de máquinas e equipamentos, além da comercialização da produção agropecuária. Governo federal anunciou um pacote de socorro às empresas afetadas pelo novo tarifaço dos Estados Unidos contra o Brasil. Entre as medidas serão disponibilizados R$18,5 bilhões em crédito. O pacote traz linhas de financiamento para os setores, além de seguro garantia e um reintegra para micro e pequenas empresas. Esse último mecanismo que busca ressarcir as empresas exportadoras por tributos residuais ao longo das suas cadeias produtivas. As linhas de financiamento totalizam R$18,5 bilhões. Deste montante, R$13,5 bilhões de recursos do Tesouro Nacional e outros 5 bilhões de reais disponibilizados pelo Banco Nacional de Desenvolvimento Econômico e Social, BNDES. O crédito poderá ser utilizado para capital de giro, aquisição de bens de capital, investimentos produtivos, inovação tecnológica, adaptação de produtos e processos, além de prospecção e abertura de novos mercados. A primeira medida provisória do Brasil Soberano sancionada contempla exportadores de bens industriais. O texto inclui empresas dos ramos agricultura, pecuária, florestas, pesca e mineração. A lei também permite que os recursos destinados à inovação tecnológica financiem adaptações necessárias ao cumprimento de exigências sanitárias, fitossanitárias, ambientais, de rastreabilidade e de conformidade exigidas no comércio internacional. E a seguir, depois da nossa mensagem cooperativista, nossa última notícia. Aguardem.
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0: E agora atenção para a última notícia. O compromisso da Aurora Coop com a temática do bem-estar animal não surgiu recentemente. Essa trajetória começou ainda em 2008, quando a cooperativa passou a adotar os princípios do Programa Nacional de Abate Humanitário, sendo a pioneira no país numa iniciativa reconhecida pelo Ministério da Agricultura e Pecuária e pela World Animal Protection. Naquele momento, o foco estava em conhecer e aprender e, consequentemente, melhorar o manejo adotado com os animais para promover processos mais éticos com respeito aos animais e às pessoas e gerar produtos com qualidade ética reconhecida pelo consumidor. O que iniciou como uma importante mudança de cultura no manejo dos animais evoluiu ao longo dos anos para um modelo cada vez mais estruturado, abrangente, científico e orientado. O bem-estar animal se tornou um tema estratégico presente desde as primeiras etapas de produção, passando

0: Volta aos Ordã. Ao longo dessa jornada, diversas iniciativas passaram a integrar o programa. Entre elas estão a ampliação do sistema de gestação coletiva para matrizes suínas, a implantação de enriquecimento ambiental para aves e suínos, a adoção integral da política cage free para os ovos utilizados na industrialização, a modernização do sistema de transporte de aves e a capacitação contínua dos profissionais envolvidos em toda a cadeia produtiva. Além disso, auditorias periódicas, programas de certificação de propriedades rurais e avaliações técnicas permanentes fortaleceram a governança do programa. Com a maturidade alcançada ao longo de mais de 2 décadas de trabalho, a Aurora Coop deu um passo além, a profissionalização da gestão do bem-estar animal por meio da definição e implantação de indicadores. Atualmente, o programa passa a ser sustentado por um sistema de monitoramento contínuo que permite acompanhar, avaliar e aprimorar as práticas relacionadas à criação, manejo, transporte e processamento dos animais. Essa gestão orientada por dados representa uma evolução natural do programa. Além de verificar a conformidade com normas e protocolos, os indicadores permitem compreender o desempenho dos processos, identificar oportunidades de melhoria, direcionar investimentos e priorizar ações de desenvolvimento. Quem não mede, não gerencia. O acompanhamento rotineiro das informações fortalece a tomada de decisão baseada em evidências e amplia a capacidade da cooperativa em promover melhorias contínuas em toda a cadeia produtiva. Os resultados desse monitoramento são fontes de planos de ação e fomentam as melhorias necessárias no sistema de produção, complementados ainda por programas permanentes de capacitação, auditorias internas e externas, avaliações de conformidade e investimentos em infraestrutura, ambiência e inovação. Atualmente, a Aurora Coop também é auditada por protocolos internacionais específicos de bem-estar animal, como os padrões do North American Meat Institute, NAMI, e da NSF, Global Animal Wellness Standards, reforçando seu alinhamento às melhores práticas globais. O rigor na aplicação do programa também se reflete em um sistema estruturado de monitoramento e notificação de fornecedores. Todos os animais recebidos nas unidades industriais passam por avaliação, permitindo identificar eventuais não conformidades e aplicar medidas corretivas quando necessário. Esse processo fortalece a prevenção, a conscientização e a melhoria contínua, assegurando que os princípios da política de bem-estar animal sejam efetivamente cumpridos. Os indicadores representam a consolidação de uma cultura construída ao longo dos anos. Eles conectam bem-estar animal, qualidade dos processos, eficiência operacional e sustentabilidade, transformando dados em ações e resultados. Essa evolução demonstra que o bem-estar animal na Aurora Coop deixou de ser apenas um compromisso e tornou-se uma prática de gestão estratégica integrada ao modelo de negócios e à visão de futuro da cooperativa. Alinhada também aos Objetivos de Desenvolvimento Sustentável, ODS, da ONU e às principais referências internacionais do setor, a organização segue investindo em conhecimento, inovação e melhoria contínua para garantir uma produção cada vez mais ética, responsável e sustentável. Para conhecer mais sobre os compromissos e iniciativas da cooperativa, acesse a página de bem-estar animal da Aurora Coop. auroracoop.com.br/sustentabilidade/bem-estar-animal/nossos-compromissos. 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
1: R$ 6,57, nota de falecimento. A família Kuhn, com profundo pesar, comunica o falecimento de Mário Kuhn, aos 56 anos de idade, ocorrido ontem no Hospital Regional de São Miguel do Oeste. Velório e homenagens de despedida estão sendo prestadas na Sociedade de Linha Beato Roque. Atos de fé e sepultamento serão realizados hoje, com horário a ser marcado e posteriormente divulgados. Serviços fúnebres a cargo da Funerária São João. A família Kuhn, com profundo pesar, comunicou o falecimento de Mário Kuhn, aos 56 anos de idade, ontem ocorrido. A família enlutada, as nossas condolências.
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3: Professores da rede municipal de Campo Herê participam de formação sobre educação alimentar e nutricional. Campo Herê completa 68 anos nesta segunda-feira. Plano Safra tem juro menor para produção orgânica e amplia recursos para agricultores familiares. Fronteira acelera comércio exterior e registra recorde de liberações em junho. Belmonte abre edital para a progressão de aluno com superdotação. Prefeitura de Iporã do Oeste vai acionar Casam para corrigir problemas em estação de esgoto. Cavalgada percorre Tapiranga, São João do Oeste e Tunápolis para homenagear colonizadores. Suinocultores de Tapiranga promovem celebração, mas mantém preocupação com o mercado. São os destaques do RPN, primeira edição desta segunda-feira, que começa agora. Muito bom dia, são 7h02, temperatura agora aqui no centro de São Miguel do Oeste está marcando 17 graus, segunda-feira, 27 de julho, começo de semana produtiva de tempo bom. Poucas nuvens, sol está querendo aparecer já, repito, 17 graus a temperatura. Está no ar mais uma edição do RPN para que você possa começar o seu dia muito bem informado. Estão conosco as emissoras afiliadas à rede Peperi de Comunicação, Rádios Itapiranga de Itapiranga, Atalaia de Campo Herê, Peperi de São Miguel, Cedro de São José do Cedro e também a Rádio Oeste de Iporã do Oeste. E de imediato, vamos saber como é que ficará o tempo nesta segunda-feira, nesse começo de semana. 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Top Mart traz agora Ronaldo Coutinho e a previsão do tempo direto da Climaterra de São Joaquim. Começo de semana está com tempo bom. Vai ser essa a tendência ou tem mudança aí, Coutinho? Bom dia.
4: Bom dia. É, o tempo segue no geral com condições de tempo quente, mínimas aí de 13, 16, 14, 17 graus. À tarde, 25, 28, quem sabe até 30 ali na região de Tapiranga. E a tendência é de tempo bom com pequena possibilidade de alguma pancada no final do dia à noite, podendo passar em branco. Na terça continua quente e pode ter alguma chuva ou trovada isolada entre a tarde e a noite, principalmente na direção do Rio Grande. Pode ainda falhar, mas considerem com risco. Já na quarta, entra a frente fria, traz chuva, trovada, alguma coisa mais forte, pontual e queda na temperatura. E está indicando a melhora do tempo, ficando mais frio, com tempo bom na quarta e quinta, na quinta e sexta. Da Climatea, Ronaldo Coutinho.
3: Muito bem, obrigado Coutinho pela previsão do tempo direto da Climaterra de São Joaquim. 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Agora 7:05, temperatura 17 graus, vamos com os indicadores econômicos para hoje. 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De acordo com o Banco Central do Brasil, o dólar começa a semana valendo R$5,05, o euro tem cotação de R$5,75 e o peso argentino 0,0034. 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O telefone é o 98842-4222. 7:06 agora, depois dos indicadores econômicos, vamos com os preços do mercado agrícola. Todos os preços médios pagos ao produtor aqui na região de São Miguel, oferecimento da Compoeste SC, que é especialista na coleta e destinação correta de carcaças bovinas, serviço 100% pago pela prefeitura nos municípios de Itapiranga, São João do Oeste, Mondaí, São Miguel do Oeste, Bandeirante e Princesa. Em Guaraciaba, a prefeitura paga 60% do serviço e o produtor 40%, R$244,59. Em São José do Cedro, 70% é pago pelo município e 30% pelo produtor. O valor é de R$183,44, valores pagos para a prefeitura. 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De acordo com a Ipagre, temos os seguintes preços médios praticados aqui na região. Feijão carioca, R$ 280,00 a saca. Feijão preto, R$ 190. Milho, R$ 58,00. Soja, R$ 127,00. Trigo superior, pH 78, R$ 73,00. Preços da pecuária, arroba do boi gordo, R$ 340,80. Arroba da vaca gorda, R$ 302. E suíno vivo, para produtores integrados, R$ 4,95. Já o preço do leite, praticado aqui na região, preço mínimo R$ 2,37 o litro do leite. Preço mais comum, preço médio, R$ 2,64. E preço máximo, R$ 2,90 o litro. São os preços do mercado agrícola, de acordo com o levantamento que é realizado pela Epagre, gerência regional aqui de São Miguel. 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O meio ambiente agradece. 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Nós temos na capa aqui do portal, Grêmio empata com Fluminense nos minutos finais pelo Brasileirão. 1-1 ontem Grêmio e Fluminense, no sábado o Inter perdeu para o Atlético do Paraná pelo placar de 2-0. Daqui a pouco o Vilmar vai trazer as informações completas, o esporte pra gente. Incêndio atinge hamburgueria no centro de Itapiranga. O incêndio foi ontem, por volta do meio-dia. O estabelecimento estava fechado e não houve registro de feridos. No entanto, o fogo trouxe prejuízos materiais e as causas não foram divulgadas oficialmente. Ex-presidente do STF, Otávio Galotti, morre aos 95 anos em Brasília. Motoristas recebem bênção na manhã deste domingo em Itapiranga. Temos ainda semana, começa com calor, mas oeste de Santa Catarina pode ter temporais isolados. Desfile típico reúne grande público na semana alemã. Nós temos também na capa do portal, Dia do Colono Motorista é comemorado com feira e bênção de carros em Iporã. Itapiranga elabora protocolo para enfrentamento do bullying e cyberbullying nas escolas. PPRI Debates discute desafios do campo e impactos do Plano Safra no Dia do Colono. O portal traz ainda a discussão entre familiares, termina com feridos e danos em São José do Cedro. Criminosos arrombam estabelecimento comercial e furtam equipamentos e alimentos em Campo Herê. Projetos que restringem plásticos descartáveis preocupam indústria catarinense. Kazan inicia cobrança pelo serviço de limpeza de fossas em 6 municípios da região. E edital Aldir Blanc destina R$356 mil para projetos culturais em São Miguel do Oeste. São os destaques da capa do portal do pperi.com.br. Essas e outras informações você confere acessando o nosso portal. Agora são 7:12, temperatura está marcando 17 graus. Vamos com os destaques do portal. 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Você que é da região, está vindo para São Miguel hoje, tem alguns municípios que é feriado, né? Por exemplo, São José do Cedro é feriado hoje. Inclusive, a entrevista do RPN desta segunda vai ser com o prefeito Fernando Vil. 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Nós temos agora intervalo comercial, uma pausa, e daqui a pouco a gente volta e traz as entrevistas e traz as informações regionais com a reportagem da PPRI. Então, estando só, e o RPN volta já.
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Agora são 7:17. A temperatura está marcando 17 graus agora aqui no centro de São Miguel. Estamos de volta com o RPN primeira edição e as primeiras informações desta manhã de segunda-feira, que é para você começar o seu dia muito bem informado. Estão conosco as emissoras afiliadas à rede Peperi de Comunicação. São as rádios Itapiranga de Itapiranga, Atalaia de Campo Herê, Peperi de São Miguel, Cedro de São José do Cedro e também a rádio Oeste de Iporã do Oeste.

0: Vamos agora movimentar a reportagem da PPRI com as informações aqui da região extremo oeste no oferecimento da Newscar Automóveis, lojas em Itapiranga, em Iporã do Oeste e em São Miguel. 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Traz agora as informações regionais da reportagem da PPRI, começando por Itapiranga, onde está Elias Teixeira. Cavalgada percorre Itapiranga, São João do Oeste e Tunápolis para homenagear colonizadores. Elias.
1: As comemorações dos 100 anos da chegada das primeiras famílias alemãs a Porto Novo contemplam vários eventos. A região que hoje abrange os municípios de Itapiranga, São João do Oeste e Tunápolis se une para celebrar o centenário. No período de 6 a 9 de agosto, terá uma cavalgada com foco em valorizar os colonizadores. Segundo o patrão do CTG Portão do Oeste de Itapiranga, Márcio Acker, a cavalgada dos 100 anos de Porto Novo vai homenagear o padre Max von Lasberg, que percorreu de Cerro Largo, Rio Grande do Sul, a Itapiranga para celebrar a primeira missa em 1926. De acordo com o patrão, a cavalgada inicia no dia 6 de agosto na comunidade de Sede Capela, com jantar e pernoite. No dia 7, terá visita ao túmulo dos pioneiros de Itapiranga, seguindo até São João do Oeste, onde terá o almoço. À tarde, os cavalarianos seguem até Tunápolis. No dia 8, sábado, a cavalgada retorna para Itapiranga, até a comunidade de Santo Antônio e também para o almoço. À tarde, o grupo vai até o CTG Portão do Oeste. Domingo, dia 9, a cavalgada vai percorrer ruas da cidade, com parada na Igreja Matriz, seguindo ao Complexo Oktober, onde vão ocorrer homenagens, almoço, apresentações da Invernada Artística, valorizando a cultura gaúcha, com encerramento com o show de João Luiz Corrêa e o grupo Camperismo. Vamos ouvir o patrão.
2: É importante a gente estar convidando a todos, né? Que será um dia muito divertido e convida, né? A população itapiranguense, população aí, pessoal, os munícipes de Tunápolis, de São João, né? Que antigamente faziam parte do Porto Novo, né? Depois que foram se emancipando, São João e Tunápolis, então, foram emancipados, separaram do Porto Novo, que hoje é Itapiranga.
1: Márcio Acker cita a presença de cavalarianos de Novo Hamburgo, Carazinho, Cerro Largo e outras cidades do Rio Grande do Sul, além dos integrantes da região. De Itapiranga, repórter Elias Teixeira.
0: Muito bem, obrigado Elias pelas informações. Agora 7 horas 20 minutos, Newscar Automóveis traz a participação de Pamela Macedo. Fronteira acelera comércio exterior e registra recorde de liberações em junho. Pamela Macedo.
3: Porto Seco movimenta quase 488 milhões no primeiro semestre. A informação é do delegado da Alfândega da Receita Federal de Dionísio Cerqueira, Arnaldo Bortese. O movimento aduaneiro do Porto Seco apresentou um crescimento no primeiro semestre de 2026. A soma das importações e exportações alcançou 487 milhões. $877.320. Ao avaliar o desempenho da fronteira nos 6 primeiros meses do ano, a Receita Federal informou que o resultado representa um crescimento de 19% em comparação ao mesmo período do ano passado. As importações aumentaram 38%, chegando a $294 milhões, enquanto as exportações registraram uma leve queda de 1,5%, totalizando $192 milhões.
4: A estimativa é que se nós continuarmos com esse movimento, principalmente o que nós tivemos nos últimos 3 meses, nós poderemos atingir, somando-se importação e exportação, a marca de $1 bilhão movimentados aqui por Dionísio Cerqueira. Em relação aos veículos de carga carregados, nós tivemos no primeiro semestre 14.300 veículos. Isso representa um acréscimo de 10,8% em relação aos 6 primeiros meses do ano passado. Inclusive, agora no mês de junho, nós tivemos 2.709 veículos carregados, liberados, estabelecendo-se assim um novo recorde aqui pela nossa fronteira. Nunca passaram tantos caminhões carregados como nesse mês de junho aqui por Dionísio Cerqueira.
3: A expectativa é que, de que mantido o ritmo registrado nos últimos meses, o Porto Seco alcance a marca de US$ 1 bilhão em movimentação de importação e exportação. O crescimento do fluxo demonstra a importância da fronteira para o comércio internacional da região. De São José do Cedro, Pamela Macedo.
0: Obrigado, Pamela, pelas informações. Agora 7h23, a temperatura está na casa dos 17 graus. 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Newscar traz agora a participação de Caroline Souza. Professores da rede municipal de Campo Herê participam de formação sobre educação alimentar e nutricional. Caroline.
5: A capacitação foi promovida pela Secretaria de Educação com o objetivo de orientar os profissionais sobre a importância de trabalhar a alimentação saudável de forma permanente no ambiente escolar. Conforme a nutricionista da Secretaria de Educação de Campo Herê, Marina Bernardi, a educação alimentar é um tema transversal e deve estar presente em todas as disciplinas, contribuindo para a formação de crianças mais conscientes e capazes de fazer escolhas saudáveis ao longo da vida. Marina explica que a escola tem papel fundamental na construção de hábitos saudáveis desde a infância, principalmente diante do aumento no consumo de alimentos ultraprocessados entre as crianças. A nutricionista da Secretaria de Educação de Campo Herê, Marina Bernardi, orienta as famílias a evitarem, principalmente na primeira infância, a oferta frequente de alimentos ultraprocessados, doces, refrigerantes e bolachas recheadas.
6: Então, que evitem ofertar os alimentos ultraprocessados, os doces, refrigerantes, bolacha recheada, nessa faixa etária, né, 1, 2 anos, segurem o máximo possível. Porque depois a criança vai ter acesso e às vezes vai ter a autonomia de estar consumindo sem a sua autorização. Então, se você construiu isso, uma boa base na infância, sem dúvida essa criança vai ter mais chances de desenvolver um estilo de vida mais saudável. Então, quando a família, a escola trabalham juntas, elas aumentam as chances de formar crianças mais saudáveis, com melhor desenvolvimento, aprendizagem e qualidade de vida.
5: Segundo Marina, o tema pode ser desenvolvido por meio de projetos, histórias, jogos, atividades práticas, hortas escolares, culinária e outras vivências que já fazem parte da rotina da rede municipal de educação. A nutricionista Marina ressalta que a formação também buscou alinhar ações como essas para que sejam desenvolvidas de forma integrada em todas as escolas. De Campo Herê, Caroline Souza.
0: Muito bem, obrigado pelas informações, pelo destaque da região de Campo Herê. 7h26 para Newscar Automóveis. Quem está chegando agora é o repórter Vilmar de Souza. Belmonte abre edital para progressão de aluno com superdotação. Vilmar.
7: A Secretaria Municipal de Educação de Belmonte publicou um edital para avaliar a progressão de turma de um estudante com um diagnóstico de altas habilidades e superdotação. O processo é o primeiro do tipo no município e foi iniciado após a família apresentar um laudo médico que apontou a necessidade de avanço na escolaridade. De acordo com a orientadora pedagógica da Secretaria Municipal de Educação, Celei Marafon, uma comissão foi criada para conduzir todas as etapas previstas no edital. O processo inclui avaliação pedagógica, socioemocional e de interação, além de uma prova teórica com conteúdos, competências e habilidades da série atual e também da turma para a qual o estudante poderá avançar. A criança também será acompanhada pela psicóloga da rede municipal. A orientadora explica agora que a família foi informada sobre cada fase da avaliação e como se trata do primeiro caso registrado no município, tanto os pais quanto a equipe de educação enfrentam um novo desafio.
8: A mãe, ela se mostrou bastante preocupada, porque é algo novo para eles também, como para nós da educação é algo novo, porque a gente acaba tendo sempre alunos com diversas dificuldades de aprendizagem. Quando surge um aluno com altas habilidades, no nosso município é o primeiro caso, então é algo novo, né? Tanto para nós quanto para a mãe, ela se mostra bem apreensiva, porque é uma criança, a criança tem as suas habilidades cognitivas, ou brincar, ou interagir, mas ao mesmo tempo o intelecto dela está além daquilo que é fornecido pela turma que ela está hoje, né? Então tem essa preocupação de ele ser uma criança que tem uma aprendizagem significativa, maior, um QI a mais que os colegas, mas ao mesmo tempo não perder a essência de ser criança, né?
7: Conforme Sirlei Marafon, orientadora pedagógica da Secretaria Municipal de Educação, todo o processo segue uma resolução do município sobre progressão escolar e está alinhado às normas educacionais vigentes. As avaliações serão realizadas em 3 etapas, distribuídas em dias diferentes. Para estruturar o procedimento, a Secretaria buscou orientação técnica e consultou municípios que já passaram por situações semelhantes. A expectativa agora é concluir a avaliação com segurança, respeitando as necessidades do estudante e também os critérios estabelecidos pela legislação educacional. Do jornalismo da Rádio Oeste, repórter Vilmar de Souza.
0: Obrigado, Vilmar. 7h29. 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Agora, 7h29, temos intervalo comercial de novo, 7h30 agora. E daqui a pouco tem novas informações regionais com a reportagem da Peperi.
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0: Agora, 7h33, temperatura está marcando 17 graus, estamos de volta com RPN primeira edição e as primeiras informações desta manhã de segunda-feira, que é para você começar o seu dia muito bem informado. Conosco as rádios Itapiranga de Itapiranga, Atalaia de Campoerê, Peperi de São Miguel, Cedro de São José do Cedro e também a Rádio Oeste de Iporã do Oeste. Vamos movimentar a reportagem da Peperi mais uma vez com informações aqui do Extremo Oeste. 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Suinocultores de Itapiranga promovem celebração, mas mantém preocupação com o mercado. Bom dia, Delmar.
1: Bom dia, Marcos Meller. Bom dia, amigos ouvintes da programação do RPN desta segunda-feira. A Associação dos Suinocultores de Itapiranga fará no dia 8 de agosto o quarto almoço da carne suína. O evento será realizado no pavilhão da Igreja Matriz, com o objetivo de valorizar a atividade e apresentar pratos diferentes para a população. Conforme o presidente da entidade, Edgar Hickman, este é um dos meios de incentivar o aumento no consumo da carne suína. Representando mais de 50% do movimento agropecuário do município, o setor sofre problemas constantes com a queda de preços e dificuldades para investimentos. Hickman destaca que, apesar de ter grande consumo regional, o consumo per capita nacional era de 20 quilos por ano, também registra queda. Segundo ele, a principal insegurança está nos produtos produtores independentes, que estão sujeitos a alterações constantes no mercado. Já para os integrados, a agroindústria, mesmo com impactos, possui maior segurança para a atividade. Ele relata que o ingresso de novos produtores, somado ao aumento de produtividade dos que já estão na atividade, colocam muita carne no mercado interno. Hickman cita também os incentivos públicos para a entidade. Ele destaca programas realizados em Itapiranga, mas sem possuir o foco na produção de suínos. O município possui mais de 200 produtores. Tempo nublado, tem neblina aqui no Vale do Rio Uruguai e a temperatura neste momento em 17 graus. Um ótimo dia a todos e até amanhã.
0: Muito bem, obrigado pelas informações e pelo destaque aqui da região de São José de Itapiranga. Agora, 7h36, a temperatura está marcando nesse momento aqui no centro do município 17 graus, no oferecimento do Bono Free Shop. Nós seguimos em frente e vamos agora até o município de Campoerê com Estênio Aldo. Campoerê completa hoje 68 anos. Bom dia, Estênio.
2: Bom dia, Marcos. A prefeita Rosane Moreira comenta que o aniversário hoje de 68 anos de emancipação político-administrativa de Campoerê é para reconhecer a história construída por muitas pessoas e celebrar as conquistas alcançadas ao longo das últimas décadas. Segundo ela, apesar dos desafios enfrentados, o município segue em constante desenvolvimento graças ao trabalho conjunto da administração e da comunidade. A prefeita ressalta que o compromisso da administração é continuar investindo para melhorar a qualidade de vida da população e fortalecer o desenvolvimento local. Lembra que o município começou sua história com um grande território e que mais tarde Saltinho, Santa Terezinha do Progresso e São Bernardino foram desmembrados e já há 31 anos desenvolvem como municípios próprios. Campanhã já foi um dos maiores municípios de Santa Catarina em área territorial. Prefeita Rosane Moreira destaca a participação da comunidade no evento ontem, em comemoração ao aniversário. Atividades foram marcadas por atos oficiais, corte e distribuição do bolo de aniversário e apresentações musicais. A programação contou com shows de Anderson e Matheus, Marco e Renato e a banda Sebe Campos, além de brinquedos infláveis para a criançada. A semana começa com tempo firme em Campoerê, poucas nuvens e a temperatura marca 16 graus no centro da cidade. Boa semana, até amanhã.
0: Muito bem, obrigado pelas informações e pelo destaque da região de Campoerê. 7h39 para Bono Free Shop, na fronteira com a Argentina. Nós vamos agora até o município de São José do Cedro. Everton Macedo está chegando com a seguinte informação. Plano Safra tem juro menor para produção orgânica e amplia recursos para agricultura familiar. Everton, bom dia.
3: Bom dia, Marcos. Bom dia aos ouvintes. Plano Safra amplia incentivos e reduz juros para fortalecer a agricultura familiar. A informação é do presidente do Sintraf, Arnélio Nadim. O Plano Safra trouxe uma série de reduções de taxas de juros para agricultores familiares, medida recebida de forma positiva pelo sindicato. Nadim destacou a diminuição dos encargos, que surpreendeu principalmente diante da alta da taxa Selic, tornando o crédito mais possível aos produtores. Segundo ele, o governo priorizou linhas voltadas à produção de alimentos básicos, buscando incentivar o abastecimento na mesa dos consumidores. Entre os destaques estão financiamentos com juros reduzidos para diversas atividades da agricultura familiar, favorecendo investimentos e ampliando as possibilidades de crescimento das propriedades. Afirmou que os recursos do Plano Safra já começaram a ser liberados pelas instituições financeiras e que os 97,2 bilhões de reais destinados à agricultura familiar representa uma importante oportunidade para fortalecer o setor, especialmente os pequenos produtores que dependem de condições diferenciadas para investir e manter a produção. Produção orgânica e máquinas de pequeno porte recebem incentivos especiais no Plano Safra. A informação do presidente do Sindicato dos Trabalhadores da Agricultura Familiar de São José do Cedro e Princesa, Arnélio Nadim. Entre as principais novidades do Plano Safra está o incentivo à produção agroecológica e orgânica. Conforme explicou o presidente do Sintraf, agricultores com certificação de produção orgânica passam a contar com linhas de crédito com juros de apenas 1% ao ano, fortalecendo a produção de alimentos saudáveis e sustentáveis. Nadim destacou que o sindicato já possui um associado com propriedade certificada na produção orgânica, que poderá ser beneficiado pelas novas condições de financiamento. O dirigente considera que esse incentivo representa um estímulo para que os agricultores também invistam na certificação e na diversificação da produção. Tempo nublado, mas tempo bom sem chuva em São José do Cedro. Sol está demorando um pouquinho para aparecer nesta manhã. Feriado aqui, feriado em várias cidades de Santa Catarina. Hoje é o dia do município, 27 de julho. Um bom dia a todos e boa semana. Até amanhã, Marcos.
0: Muito bem, obrigado pelas informações e pelo destaque aí da região de São José do Cedro. A temperatura agora está na casa dos 17 graus, temos 7h42 no oferecimento do Bono Free Shop. Quem está chegando agora é o repórter Laércio Antônio. Prefeitura de Iporã do Oeste aciona a Casan, ou vai acionar a Casan, para corrigir problemas em estação de esgoto. Laércio, bom dia.
4: Bom dia, Marcos Meller. Bom dia, ouvintes do RPN. A Administração Municipal de Ipanema do Oeste vai procurar a Casam para parceria em busca de uma solução aos problemas registrados na estação de tratamento comunitária de esgoto no bairro Guil. A informação é do secretário de Agricultura e Meio Ambiente do município, Adriano Klein. Segundo ele, moradores relataram falhas no funcionamento da estrutura, o que motivou uma vistoria técnica no local de parte da equipe da Administração Municipal. De acordo com Adriano Klein, a inspeção contou com a participação do prefeito em exercício Aurí Matias, engenheiros, engenheiro da sanitária também do município. Após a avaliação no local, o secretário afirmou que a sua análise é de que a estação apresenta realmente dificuldades de operação por ter sido construída em um ponto muito baixo. Com o período de chuvas, a pressão da água externa compromete o funcionamento da estrutura. Secretário de Agricultura e Meio Ambiente de Ipanema do Oeste, Adriano Klein, explica que o município fará um levantamento completo do projeto da estação comunitária de tratamento, também da rede que liga os imóveis até a unidade de tratamento. A intenção é identificar a origem desse problema, definir a intervenção necessária para restabelecer o funcionamento adequado do sistema e, com isso, buscar o apoio da Casam. Como o serviço de abastecimento de água e saneamento é de responsabilidade da Casam, a prefeitura pretende, então, buscar esse apoio na busca por uma solução. Segundo Adriano Klein, secretário de Agricultura e Meio Ambiente, a administração municipal vai seguir acompanhando de perto o caso até a definição das medidas necessárias. O objetivo é corrigir o quanto antes os problemas identificados e garantir o funcionamento adequado da estação de tratamento de esgoto da comunitária do bairro Guil, aqui em Ipanema do Oeste. Marcos, tempo de sol, assim começa a segunda-feira por aqui em Ipanema do Oeste. O registro agora é de 18 graus de temperatura. Ótima semana a todos, grande abraço, bom dia e até amanhã.
0: Muito bem, obrigado pelas informações e pelo destaque aí da região de Ipanema do Oeste. 7h45, informações para o Bono Free Shop. 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Traz agora as informações do esporte com o Vilmar Bigelmaier. E aí, Vilmar, bom dia.
5: Bom dia, Marcos. Bom dia, ouvintes do RPN. Final de semana de jogos pelo Campeonato Brasileiro. Tivemos a abertura do retorno da competição. No sábado, o Internacional enfrentou o Atlético Paranaense em Curitiba e perdeu por 2-0. Quarta derrota seguida do Internacional, que segue rondando a zona de rebaixamento. Aliás, o Inter não entrou para a zona de rebaixamento porque teve sorte, né? Combinou alguns resultados, especialmente o empate entre Vasco e Mirassol. Se esse jogo não tivesse terminado empatado, o Inter estaria na zona de rebaixamento. Ontem, o Grêmio conseguiu um empate diante do Fluminense na Arena em Porto Alegre por 1-1. O Grêmio saiu perdendo e buscou o empate no finalzinho da partida. Também sábado, a Chapecoense empatou com o Santos na Vila Belmiro em 2-2. Chape estava na frente e levou o gol do empate no final do jogo. Palmeiras perdeu para o Atlético Paranaense por 2-1, mas segue líder com 44 pontos. O Flamengo só empatou com o São Paulo em 1-1, é o segundo com 37. Atlético Paranaense é o terceiro com 36 e o quarto Fluminense com 32. O Grêmio subiu para a 15ª posição com 22 pontos. O Inter se manteve fora da zona de rebaixamento, é o 16º com 21. Vasco é o primeiro dentro do Z4, também 21, Remo 21, Mirassol 20 e a Chapecoense com 10 pontos. O Inter volta a jogar na quarta-feira contra o Flamengo no Beira-Rio às 19h30. O Grêmio agora volta as atenções para a Copa Sul-Americana, tem o jogo da volta contra o Bolívar na quinta-feira na Arena. O Grêmio perdeu o primeiro jogo por 3-2, precisa vencer por 2 gols de diferença para avançar às oitavas de final. Pela Série B do Campeonato Brasileiro, Criciúma empatou com o Náutico em 0-0, se manteve em primeiro com 40 pontos. O segundo é o Operário, tem 35, e joga hoje contra o Atlético Goianiense. O Avaí joga amanhã contra o Juventude às 19h30 em Caxias do Sul. O Avaí tenta sair da zona de rebaixamento. Campeonato Regional de Futebol Veterano teve 3 jogos ainda neste final de semana, pela quarta rodada. O Ouro Verde de Descanso, em casa, perdeu para o Aliança de São João do Oeste por 3-0. Grêmio Tunense e CRM de Maravilha empataram em 1-1 e o Harmonia de Guaraciaba venceu o Canarinho de Porã do Oeste por 3-2. Na próxima quinta-feira será aberta mais uma rodada, com o jogo antecipado entre Aliança e Guarani em São João do Oeste. Domingo, o Canarinho recebe o Ouro Verde Descanso e em Tunápolis, Grêmio Tunense e Harmonia de Guaraciaba. Esses 2 últimos jogos, domingo, às 10 horas da manhã. Marcos.
0: Muito bem, obrigado pelas informações e pelo destaque da região aí, a destaque do esporte aqui no RPN para Bolfa Empreendimentos, há mais de 50 anos construindo imóveis com excelência em São Miguel. 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Temos agora intervalo comercial, daqui a pouco a entrevista do dia.
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0: Agora 7h53, temperatura está marcando agora no centro de São Miguel 17 graus. Estamos de volta com RPN primeira edição e as primeiras informações desta manhã de segunda-feira. 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São José do Cedro está de aniversário hoje, completando 68 anos. Estamos em contato com o prefeito Fernando Viu. Antes de falar do que o município preparou para festejar essa data com a população, como é que chega São José do Cedro aos 68 anos? Em que condição de desenvolvimento, de crescimento? Tem motivos para festejar o aniversário aí, prefeito? Bom dia.
12: Bom dia, Meler. Bom dia a todos os ouvintes da Rede Peperi. Que satisfação iniciar a semana de aniversário do município, para falar sobre a expectativa daquilo que a gente vai viver ainda, mas principalmente o presente. E aí não posso deixar de registrar o orgulho que tenho de ser prefeito dessa cidade, que é uma cidade acolhedora, formada

0: é que ficar. Eu sou um exemplo de uma pessoa que resolveu ficar em São José do Cedro, acreditar nesta comunidade e hoje tenho a satisfação de liderar como prefeito. Mas eu estou muito feliz de celebrar esses 68 anos de uma cidade que ela teve uma história marcada por grandes conquistas e principalmente que é formada por pessoas que são incríveis e fazem dela uma cidade melhor para viver.
1: Bom, e hoje, evidentemente que é feriado aí no município, alguma atividade, alguma ação hoje para brindar o aniversário, ou elas já foram realizadas aí nos últimos dias, hein, prefeito?
0: Não, está prestes a acontecer. Eu, inclusive, estou aqui dentro do carro aguardando concluir a nossa entrevista para dar a largada em uma corrida rústica, que nós vamos iniciar com uma atividade física. São mais de 250 atletas inscritos para fazer uma caminhada, uma corrida de 4 quilômetros, tem vários circuitos, em parceria com todas as academias da cidade, que é uma, né, para a gente iniciar o dia. Aqui na Praça Antônio Fopa, nós vamos ter atividades durante uma programação durante todo esse dia, com artistas locais, regionais, brinquedos infláveis, muitas apresentações culturais. A nossa praça, nós fizemos toda uma preparação para viver esse dia, mas vamos iniciar. Daqui a pouco, às 8 horas, vou dar a largada aí para a nossa corrida e que tem não somente pessoas aqui de São José do Cedro que gostam dessa atividade, mas pessoas que vieram de fora porque sabem o potencial que nós temos também na organização dessas atividades esportivas. Mas ao longo do dia vamos ter uma programação extensa aqui, com várias apresentações. Nós fechamos as ruas da praça e com certeza as pessoas vão ter boas atrações durante todo o dia, que é tradicional a gente fazer uma mateada no dia do aniversário, e nós escolhemos esta data também para iniciar com uma atividade física e com todas aquelas outras atividades que já são comuns no nosso dia a dia e também geralmente no dia 27 de julho.
1: Prefeito, são 68 anos, né? Evidentemente que o município tem desafios ainda. Se o senhor pudesse pontuar qual é o principal hoje, e se pudesse, né, via presente para os moradores resolver, qual seria, hein, prefeito?
0: Olha, Melera, eu vejo que nós temos várias. Se eu fosse elencar aqui, questões de infraestrutura são várias, né? Nós temos uma cidade que tem uma extensão territorial bem grande, então ela demanda bastante investimento. Mas o que eu vejo é conseguir garantir oportunidades de trabalho. E não faltam oportunidades para isso. O que precisa é muitas vezes acreditar mais. Eu acho que a população ela precisa acreditar, precisa buscar mais e, obviamente, porque com trabalho, com ocupação, você tem uma garantia de uma qualidade de vida. Então, o que eu vejo é estruturar melhor essa questão do trabalho, né? O emprego, ele dignifica a pessoa, mas na questão pública, sim, o principal, se fossem investimentos para serem feitos em obras, as questões de infraestrutura nós temos muitos desafios. E, obviamente, eu tenho um pensamento muito claro de garantir qualidade de vida. E qualidade de vida são espaços públicos de lazer, são uma escola boa para que as crianças possam frequentar, serviços públicos de saúde de qualidade que atendam 100% da nossa população. Então, eu vejo que estes são grandes desafios, os dos quais nós que temos que nos desafiar. Nós que estamos liderando, temos que fazer projeto, temos que buscar recursos, temos que buscar parcerias, mas o município está bem encaminhado. Está bem encaminhado e eu tenho certeza que muitos deles nós vamos conseguir resolver e alcançar principalmente neste mandato que nós estamos liderando. E eu agradeço a oportunidade da nossa comunidade em me permitir contribuir com essa parcela da nossa história, liderando esse município que é exemplar, que eu tenho muito orgulho de viver, acima de tudo, de ter nascido aqui e aqui escolhido permanecer.
1: Obrigado, prefeito. Parabéns para o município.
0: Obrigado, Melero. Um abraço a todos.
1: Tudo bem. 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

0: Ponto final no RPN, primeira edição de hoje. Voltaremos amanhã, 7 horas. Obrigado pela audiência e até amanhã. 94.
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8:06. Bom dia. Segunda-feira, estamos chegando na Oeste FM com mais um Oeste Show da Manhã, neste 27 de julho de 2026, última semaninha do mês. Mês que tem 31 dias, lindo dia de sol, algumas nuvens. Na Oeste FM você vai ter música, informação, entretenimento, curiosidades, a prestação de serviços, né? A boa música, como disse, comunicação Laércio Antônio, com toda a retaguarda, já estão o pessoal da recepção, pessoal da central de gravações, redação, jornalismo, Arley Silveira, também repórter Vilmar de Souza, daqui a pouco abastecendo nossa programação de informações locais e regionais e, claro, informações para o Brasil e o mundo também. Temperatura registra aqui nos altos da Gustavo Fetter, centro de Iporã do Oeste, extremo oeste de Santa Catarina, 18 graus. 991881715, o nosso WhatsApp, 991881715, quero muito sua participação por aqui. Vamos levando a informação também no 3634-1440, você pode interagir aqui nos estúdios, na recepção 3634-1714. 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Esses são os nossos parceiros, 991881715 é liberado, portanto, e nós já vamos na sequência nosso momento de reflexão, né, depois do RPN, espaço de notícias, né, a gente traz também a reflexão, já vi aqui, grato por mais um dia, né, o pessoal lá da Mobilidade Fischer em Maravilha, sintonizado sempre, dando bom dia, dando joinha, a Lisa e companhia, muito obrigado pelo rádio ligado, e vamos a uma reflexão. O mês está se encerrando, né? O mês de julho está acabando, mas a sua história não está acabando. Se julho foi difícil, entregue para Deus. Se foi bom, agradeça. E se você acha que perdeu tempo, lembre-se, enquanto a vida há recomeço, que a semana seja de coragem para fechar portas que precisam fechar e fé para abrirmos janelas novas. Então... Na confiança de dias melhores, sejamos bons para merecermos dias melhores. Nos gestos, nas manifestações, nas atitudes do nosso cotidiano. Boas energias, boa semana para todos nós.

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0: E o seu final de semana? Como é que foi? Correria, festividades, né? Tivemos aí um feriadão de colônia motorista, né? Muitas programações. E a gente vai trazendo no pós-fim de semana, né? A melhor da informação e a boa música para você ao longo da manhã. 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
0: Vamos juntos na manhã, vamos juntos na manhã. Pessoal da Constru House, equipe do Oda, muito obrigado pela audiência. 8:12. Daqui a pouco tem Ronaldo Coutinho. Ronaldo Coutinho vai trazer a previsão do tempo na manhã. 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
0: Para em seguidinha tem Ronaldo Coutinho com a previsão do tempo nesse começo de manhã, que eu lembro, atenção, você que quer receber qualquer tipo de benefício do INSS ou você que recebe, né? 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Um abraço, meu amigo Sauro, aí de descanso, tá na sintonia, grande Sauro, né? É, no fim de semana a gente bateu aquele papo, ele que foi por muitos anos motorista do setor da saúde aí, de descanso, tá sempre na companhia. Muito obrigado pela audiência qualificada. Que o senhor tenha aí uma ótima semana. Nós temos o Adilson que pediu uma gaúcha, daqui a pouco a gente tem os serranos, tia, né? Para rodar, tem mais gente que acabou de mandar mensagens aqui, as participações dos nossos ouvintes, né? Que estão... bom dia, pergunta para o Ronaldo Coutinho, se pode plantar milho mais cedo, tem previsão de frio ainda? Vou pedir, valeu seu Norberto, diz aí de onde fala Norberto, tá? Mas daqui a pouco a produção já faz contato com o Ronaldo, né? O pessoal tá aqui também, o João Vitor, bom dia, tá na sintonia, roda uma música bem boa para nós, tá bom? Diz aí de onde fala o nosso João Vitor, né? Obrigado pela audiência, onde quer que você esteja. Muito obrigado sempre na, na companhia por aqui. Pessoal lá de Conceição, Itapiranga, também na sintonia, seu Brito, dona Marlene, Marcenaria Brito, ao nosso ouvinte aí, o Norberto de São Lourenço, aqui para a Doeste, né? Bom, vamos juntos. Já tem Ronaldo Coutinho, antes Park Beer convida.
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6: Comunicado da Kazan. A Kazan informa aos moradores que a partir das faturas emitidas em 1º de agosto, os imóveis que já receberam a limpeza das fossas pelo programa Esgotamento sobre Rodas passarão a pagar por esse serviço. Moradores que ainda não receberam a limpeza devem fazer o agendamento até o fim de outubro. Após esse prazo, a cobrança será aplicada a todos os imóveis, conforme a regulamentação do serviço no município. A Kazan agradece a colaboração e reforça que o agendamento deve ser realizado na agência local.
0: 8:18, em um informe da Kazan, nosso jornalismo conversou há poucos dias com o Alexandre Trevisan, né, que é o técnico, né, da Kazan, engenheiro, e a gente anunciou esse início então, da cobrança da taxa, né, e também, claro, sobre os usuários da Kazan que ainda não fizeram seu pedido para limpeza das fossas, né. Nosso jornalismo acompanha evoluindo as informações ou acompanha a evolução dos fatos. 8h18, Ronaldo Coutinho já está com a gente, né? Em seguida tem Ronaldo Coutinho aqui na programação e nós temos participações, né, do nosso Oeste Show da Manhã. O pessoal está aí hoje, o Celso, né, Celso? Celso Hanauer, bom dia, sou de Pinheirinho do Vale do Rio Grande do Sul, também queria saber se dá para plantar milho. Vamos saber do Ronaldo em seguida. Vamos então trazendo esta informação. O Ronaldo está agora. O Ronaldo já está com a gente, então. Deixa eu atualizar. Olha, a nossa audiência, Ronaldo, ela é também do Rio Grande do Sul, lá de Pinheirinho do Vale, é logo ali. O nosso ouvinte Celso diz assim: gostaria também de saber do Ronaldo Coutinho como vai se comportar o clima e se dá para plantar milho ou vai dar frio ainda. O outro ouvinte é aqui de São Lourenço e por adoece. Pergunta para o Ronaldo se pode plantar milho mais cedo. Qual é a previsão de frio ainda? O que dá para dizer sobre isso? Dá para preconizar ou é muito cedo? Bom dia, Ronaldo.
7: Bom dia. O do milho, o problema principal esse ano vai ser o excesso de água, né? O excesso de umidade.
0: Uhum.
7: Então, se a pessoa tem uma área que está sujeito a alagamento, tem que ter mais cuidado, né? Não investir tanto. Agora, se é uma área mais inclinada e tem uma boa drenagem, aí é só, de repente, escalonar para não ficar pegando excesso de chuva na hora errada, seja na florada ou na colheita.
0: Uhum.
7: Frio ainda tem, pelo menos até o final de agosto ainda pode ter alguma geada, alguma coisa assim. Mas se a pessoa começar a plantar ali a partir do dia 10, 15, depois do dia 15 de agosto, ele vai acabar germinando lá no finalzinho do mês, quando aí a chance de algum frio doido é pequena.
0: Uhum.
7: O risco aí você sempre corre, né? Até final de agosto, final de setembro, sempre tem. Mas o principal problema que eu vejo esse ano é a parte do excesso de chuva.
0: Uhum.
7: Aquele estouró da água. E aí também tem que ter um bom cuidado com a conservação do solo, né? Patamar, curva de nível, respeitar o máximo possível para evitar prejuízo. A adubação também, não é da mesma maneira que tu faz em um ano normal ou um ano seco. Então é sempre bom conversar com o seu técnico para ver variedade, qual maneira de plantar, como plantar, se está tudo correto ou não. Porque vai ter, eu acho que o principal problema é o excesso de umidade. Vai ter em alguns casos aí que o pessoal vai ter que replantar, porque a semente acabou apodrecendo por excesso de umidade. Principalmente agora no Rio Grande do Sul, que vai ter muita chuva aí nos próximos dias.
0: Uhum. Qual é a previsão para a gente, então, aqui na semana, começando? Boa informação, Ronaldo.
7: Hoje e amanhã não está livre de ter alguma pancada de chuva, né? A chance é pequena, mas não dá para descartar totalmente que não venha ter alguma trovada, alguma coisa entre a tarde ou a noite de hoje ou a tarde e a noite de amanhã. Pode até passar em branco. Quanto mais entrando no Rio Grande do Sul, maior a condição de chuva. Já na quarta, não. Na quarta tem chuva, trovada e queda na temperatura. Pode ter alguma coisa forte, pontual. Quinta e sexta dá uma melhorada e com condições de tempo assim mais seco, friozinho de manhã e à noite, com nevoeiro, e agradável à tarde. Entre sábado, talvez ainda passe sem chuva, se tiver final do dia, e aumenta a chance de chuva no domingo. Então, eu acho que a primeira coisa que o pessoal vai ter que ver é se tem condições de plantar ou não pelo excesso de umidade.
0: Uhum.
7: E o segundo, a hora que der uma janela, de repente começa o plantio. Não tudo de uma vez, né? Esse ano, se der para escalonar um pouco, é melhor.
0: Melhor. Obrigado pelas explicações, certamente nossos ouvintes ficaram satisfeitos. Muito obrigado, boa semana de trabalho, Ronaldo.
7: Pode sair, uma boa semana para todo mundo e que o Rio Grande não tenha tanta água.
0: É verdade. Até mais. Até mais. Obrigado, esse Ronaldo Coutinho, né, ouvinte, produtor rural, especialmente preocupado com a plantação do milho antes ou depois de Ronaldo, que também tem conhecimento técnico, né, sobre o assunto. 8h23.
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0: 8h24. E aí, a gente vai trazendo o melhor da música do sul do Rio Grande, o Baile da Serra, tá aí o Serrano, um abraço pro Adilson na sintonia. 18 graus de temperatura, daqui a pouco a gente vai pra Central do Jornalismo para informação com o repórter Vilma.

serranos e os atuais. Cantando Alice, né? Tá aí então a Isolde na sintonia. Agora iniciar bem o dia com a OS, né, dona Isolde? Vamos lá. 8h27, daqui a pouco tem Central do Jornalismo.

0: Alice, os atuais tempos idos, tempos bons nos bailões, né? 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Vamos para as informações, movimentando nossos repórteres nesse começo de manhã. Temperatura de 18 graus. 8 horas 30 minutos.
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0: Informações locais e regionais. Repórter Vilmar de Souza, bom dia.
2: Muito bom dia, Laércio. Bom dia, ouvinte. O município de Santa Helena vai realizar no dia 29 de julho, a partir das 14 horas, no Centro de Múltiplo Uso, uma audiência pública de alteração do Plano Plurianual, o PPA. De acordo com a administração do município, a meta é a criação de um importante espaço para discussão de propostas, definição de prioridades e também contribuir com o planejamento das ações e investimentos do município para os próximos 4 anos. O Poder Público Municipal destaca a importância da participação da comunidade para o fortalecimento de uma gestão democrática, transparente e voltada às necessidades da população. Do jornalismo da Rádio Oeste, repórter Vilmar de Souza para o Sicoob.
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0: Vamos juntos na manhã, né? Você tá na boa, tá na Oeste, 94,5, fim de semana aí, também de futebol, né? Logo mais o show de bola, a gente vai atualizando todas as informações. 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
0: 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Vamos juntos na manhã da Oeste 94,5, né? 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
0: 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Vamos juntos, olha o Jandir pedindo música G4, Alegria de Viver, roda pra gente. Obrigado, Jandir, pela participação. A dona Neuza ligadinha sempre, Doce Pecado, Chantagem Emocional. A gente roda daqui a pouco, vai ter mais um áudio, né? Tem... vamos lá, quem é que fala, de onde fala? Bom dia, bom dia.
11: Bom dia. E a Márcia Fátima da Silva de Tunápolis. Opa. Quero pedir a música Terceira Dimensão, Rosto Lindo. Opa. Agradeço se for atendida.
0: Valeu, Márcia da Silva, pessoal de Tunápolis, a sintonia, muito obrigado. Meu amigo Leiva Jeremias, né? Sempre aí nas proximidades da rodoviária aí de Itapiranga, servindo aquele peixinho, né? Eita, nós, um abraço para você, muito obrigado pelo carinho da companhia sempre. Aos tunapolitanos e tunapolitanas. Em seguida, nós temos então, olha, temos três músicas. Deixa eu recuperar aqui, G4, o Jandir pediu Alegria de Viver, né? A Doce Pecado, Dona Neuza, e a Márcia da Silva pediu o quê? Rosto Lindo, né? Só música boa na programação da Oeste.
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0: 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Já temos aí o Vinícius, toca pra mamãe. É, Zezé de Camargo e Luciano.
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0: Tá na boa, tá na hora. Daqui a pouco eu rodo, mas qual música, hein, Vinícius? Manda aí, tem tantas, né? Alegria de beber G4.

Ficou muito linda essa música do G4, Alegria de Viver. Tá na boa, tá na Oeste. Não perca a hora, 8h43, já tem mais. 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Banda Docificado.

0: Leite, né? No vocal da banda Doce Pecado. Grande stand-up, uma grande música, né? Legal, tá na boa, tá na Oeste, tá na boa na 94,5. 8 horas 47 minutos.
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0: vai participando, 991-88-1715. Eu repito, 991-88-1715. E você pede a sua preferência musical.
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2: 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É novembro. Hugo e Guilherme, novembro. 11 minutinhos para as 9 da manhã. E você, na sua participação, pode pedir a sua preferência musical. Tem ainda Terceira Dimensão. Tem Zezé de Camargo e Luciano. Vinícius pediu aqui, né? Uma das anos 90, né? Que a mamãe adora ouvir. Legal. O pessoal pediu aqui quem faleceu. Mário Kun, aos 56 anos de idade. O falecimento ocorrido ontem no Hospital Regional de São Miguel do Oeste, né? Morador aí de Linha Beato Roque. Daqui a pouco detalhe da nota de falecimento. Bom, nós temos na manhã, você vai participando, 991-88-1715. Só lembrando que ontem também, né, faleceu o senhor Paulo José Gribler, de Tunápolis, aos 74 anos, o falecimento no Hospital São Paulo de Xanxerê. Daqui a pouco a gente traz mais informações sobre atos fúnebres, sobre esse falecimento também.
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0: 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Um abraço pessoal aí de Santa Helena, Santa Ana, que ontem teve grande público no seu evento. Bairro Antônio, bairro Jaroszewski Descanso também teve festa do Colônia Motorista. Vários eventos. A Deutsche Woche movimentando seu fim de semana. Vários eventos mesmo, né? Que ocorreram aí num fim de semana badalado, né? Claro. 8:09, daqui a pouco tem mais música na programação da Oeste.
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0: Vamos juntos, faltando 7 minutinhos para as 9. Tá na boa, aumente o volume na Oeste. 94,5, levando música, informação, entretenimento, curiosidades, a prestação de serviços para você. 4,5. Tá no seu caminhão de carga, no transporte, muito obrigado pela carona. Tá no seu carro de passeio, né? Um abraço a você do comércio, da indústria, você do campo, da cidade, o agronegócio, a construção civil. Terceira dimensão, esse empalo gostoso para recordar. Indicação da Dona Márcia, pessoal de Tunápolis, a sintonia Rosto Lindo. Daqui a pouco tem Zezé e Luciano.

0: Música linda da manhã, Zezé de Camargo, Luciano, derrama esse amor em mim. 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Fechamos a primeira hora do Oeste Show da manhã, na segunda-feira, 9 horas mais um minuto.
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0: 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Tá na boa, tá na Oeste. Um abraço pro Romildo, sempre, sempre na sintonia. Ele escreveu aqui muito lindas essas músicas que vocês rodam. O Zezé Luciano, ele pediu o nome da música é Derrama Esse Amor em Mim. Rodou agora há pouco, né? Aqui no nosso programa, aqui você pede, a gente informa, a gente, né, traz, atualiza a informação pra você. Daqui a pouco nosso jornalismo daqui a pouquinho, né? No outro bloco, direto central de jornalismo, a Arley Silveira atualiza as informações. 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
0: 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Dona Lourdes pedindo, toca Amado Batista. Né? Vida Cor-de-Rosa, vamos colocar aqui na nossa seleção musical. Tem mais alguém que espiei aqui na telinha, apareceu há pouco, aqui pediu os atuais. Dona Selma, né? Oi, bom dia, Laércio. Dona Selma, música valsa do amor dos atuais, agradeço por atendido. Daqui a pouco a gente procura, então, rodar essa música. O Paulo Bavaresco, também da Hora da Graça, na sintonia, né? Nem todo dia a gente consegue reproduzir aí os áudios, porque, né, depende aí da grade, da programação, sempre dia mais e dia menos carregada, né? Diz aí, Paulo, bom dia.
8: Bom dia, locutor.
0: Diz aí. Tudo
8: certo, o final de semana foi bom demais, essa semana será melhor ainda.
0: Verdade.
8: Manda aquela próxima música aí. Bom dia, trabalho, continue com esse programa maravilhoso.
0: Muito obrigado sempre com aquele padrão de otimismo, né? Grande abraço para vocês, muito obrigado aí, pessoal de Bela União Belmonte. 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
0: Em 30 segundos, música na manhã. 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
9: 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E por do Oeste, Extremo Oeste de Santa Catarina, segunda hora do nosso Oeste Show da Manhã, na segunda-feira, hoje, 27 de julho, ano 2027. Aumente volume, música boa, informação, prestação de serviços. 991881715, nosso WhatsApp.
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0: Gostosa de ouvir, porque você é a razão do nosso trabalho e faz nossa seleção musical. Já tem Amado Batista, daqui a pouco a gente vai para a Central de Jornalismo, Arles Silveira, atualizando as ocorrências do fim de semana. E a valsa do amor com os atuais.

0: Amado Batista, Vida Cor-de-Rosa, antes a Valsa do Amor com os Atuais. 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
0: Neste bloco nós teremos Arley Silveira, direta da Central de Jornalismo, com ocorrências policiais na manhã. Olha os eventos, os principais eventos da região. Olha, Raigão Baixo, no dia 2, tem festa. Um abraço pro pessoal de Raigão Baixo, interior de Tunápolis.
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0: Tá na boa, tá na Oeste, tá na 94,5. Agora são 9:17. Em 2 minutos a gente traz as ocorrências direto da Central do Jornalismo.
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0: Vamos lá, 9:20, 9:20, vamos para a Central de Jornalismo para atualizarmos informações sempre para Posto Cooper Fronteira Sul, abastecimento 24 horas, as informações. Bom dia, Arley Silveira.
6: Muito bom dia, Laércio, bom dia, ouvintes. As forças de segurança atenderam diversas ocorrências entre sábado e amanhã de hoje. Em São Miguel do Oeste, uma motociclista sofreu ferimentos leves após um acidente no trevo entre as BRs 282 e 163. Em Itapiranga, um incêndio atingiu uma hamburgueria fechada. O Corpo de Bombeiros controlou as chamas que começaram em um freezer. Ninguém ficou ferido e as causas serão investigadas. O caso da motociclista que sofreu ferimentos leves foi hoje pela manhã, no início, né, da manhã, finalzinho da madrugada, lá em São Miguel do Oeste. Já o incêndio ocorreu ontem, próximo do meio-dia, lá em Itapiranga. A Polícia Militar também registrou diversas prisões na região, viu? Em Tunápolis, um homem de 29 anos foi preso por porte ilegal de munição durante o cumprimento de um mandado de prisão. Em Mondaí, um casal de 21 e 23 anos foi detido por tráfico de drogas e associação para o tráfico. Em Santa Helena, um jovem de 22 anos foi preso após agredir um homem de 61 anos. Em Belmonte, um homem de 66 anos foi conduzido à delegacia por ameaçar a companheira no contexto da Lei Maria da Penha. Já em Descanso, outro homem de 22 anos foi preso por descumprir medidas protetivas, dirigir sem habilitação e colocar pessoas em risco durante uma tentativa de fuga. O caso de maior repercussão, Laércio, ocorreu em Pinhalzinho. A Polícia Civil esclareceu o homicídio de Valdir Bazanella, de 75 anos. Segundo o delegado Éder Mate, o idoso foi encontrado enterrado em um imóvel de sua propriedade, com as mãos e os pés amarrados em uma corda no pescoço. A investigação aponta que o crime ocorreu após um desentendimento envolvendo aluguel e outras despesas da residência. Os dois suspeitos do homicídio, de 20 e de 30 anos, foram presos e encaminhados ao presídio regional de Maravilha. Conforme o delegado, o inquérito continua para esclarecer todos os detalhes da dinâmica do crime. As demais ocorrências também seguem sob apuração das autoridades competentes, Laércio. Mais detalhes sobre esses casos e mais informações a gente traz ao meio-dia no Globo em Foco da USFM. Da Central de Jornalismo, repórter Arley Silveira para o Posto Cooper Fronteira Sul. 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
0: Obrigado, Arley. 9:23 na hora brasileira, repercute muito em todo o Oeste, né? Fora da região também, essa morte cruel aí, né? Do empresário de Pinhalzinho, conforme registrou aí o Arles Silveira. 9:23. Tem a Taíde Alexandre, Dona Lourdes, daqui a pouco roda antes para Inês, que pediu banda essa para sua sendo Flávio Dalcin na manhã.

0: ótima semana pra você. Como é que está? Tudo bem? Por aqui tudo certinho. Nossa equipe autorizando as informações locais e regionais pelo Brasil e o mundo. Quando o amor é pra valer.
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0: 9 horas mais 30 minutos, 9h30.
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0: É, e as equipes da DAF de Itapiranga e a SEG São João do Oeste aguardam definição para o grande jogo que vai definir quem vai ficar com o título de campeão do Regional de Futsal. O fato é que o jogo terá transmissão na íntegra pela Oeste.
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0: É, lembrando, é bom recordar um 3-3 emocionante, marcou o primeiro jogo lá no ginásio Valnei Hertel, em São João do Oeste, há poucos dias, né? Conversei agora há pouco com o Jair Miller e também com o Valdemiro Kemmerich, né? É, muito provavelmente a decisão não será nessa semana, porque até porque amanhã, ou na terça, é amanhã, né? É, amanhã tem as finais do Municipal de Futsal aí em São João. Na quinta tem o Regional de Veteranos, jogo contra o Guarani, né? E aí no sábado tem Municipal, enfim, esta semaninha, a não ser que teremos aí um acordo. Mas enfim, vamos aguardar aí no show de bola, a gente traz outras mais informações.
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1: Vamos juntos, vamos juntos na manhã do nosso West Show da manhã. Daqui a pouco a gente volta para a Central de Jornalismo para trazer informações, mas eu quero lembrar que a coleção Inverno Altenburg, né, está com tudo na suéter, estofados e colchões. 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
1: Muito bem, eu quero mandar um abraço a todos os apaianos, né? As famílias de apaianos. Eu tenho aqui um recadinho, ela adicionou a gente aqui, e eu não entendi bem, mas tudo bem, mas um abraço mesmo de coração a Simone Reicher, né? É isso, né, Simone? Obrigado e continue sempre na nossa sintonia. Ela que tentou dizer algo, né? E o áudio não saiu da melhor forma, mas tá tudo certo, tá bom? Beijão pra você, muito obrigado e uma ótima semana para Simone Reicher, né? E a família toda que estão sempre nos acompanhando, claro. Nós temos 9h35, Jaime Tour, agora com um busão novo, né? 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

0: 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Por aqui a música, a informação, entretenimento, curiosidades, a prestação de serviços.
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0: 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Um convite também da CIL CDL. 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Daqui a pouco o Vilmar de Souza traz da Central de Jornalismo informações. Antes a gente traz mais música, né? Por aqui, tá na boa, tá na Oeste. André Renner e banda, no mesmo olhar.

0: Música linda. A indicação foi a Paula e agora ela me escreve que é de Beltrão, Paraná. Tá no carro. É, esteve fim de semana com a família visitando aí Gramado, Rio Grande do Sul. Vamos para Central Jornalismo. Gramado, Rio Grande do Sul. Muito obrigado e bom retorno aí a Francisco Beltrão do Paraná com a família. Tá bom, Paula? 9h45, vamos para Central de Jornalismo.
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0: Linha aberta para informação, repórter Vilmar de Souza.
2: A proposta de ampliação de uma incubadora de tecnologia e inovação no município de Porã do Oeste ganhou força após a visita da diretora executiva do Polo de Tecnologia e Inovação, a Inovale, de Namara, e do diretor comercial, Ângelo, para o avanço da proposta no município. A programação incluiu reuniões, visitas a espaços da prefeitura para avaliação da viabilidade de implantação da incubadora e visitas a empresas locais, onde os representantes conheceram o programa Conexão com o Empresário e também o processo produtivo do Fontanário Aguaiporã. A iniciativa reforça o potencial do município para o conhecimento de projetos voltados à inovação e ao desenvolvimento econômico para a ampliação de oportunidades de crescimento para o município. Do jornalismo da Rádio Oeste, repórter Vilmar de Souza para o Sicoob.
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0: 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Na Oeste você tem os principais eventos pro fim de semana, mas nós temos também, claro, o lembrete da empresa, né? 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
0: 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Olha a temperatura, 23 graus, abração para vocês que estão aí na sintonia do batente, pessoal do varejo, do comércio, dos mais diversos segmentos, né? A solda, o ar da graça, daqui a pouco eu atendo música que você pediu, né? Já vamos atender aqui, eu acho que não é do, é do Brilhação. Mil Vidas Brilhação, já tá prontinho aqui pra gente rodar daqui a pouco pra você também, tá bom? Obrigado pela participação, 991881715, peça sua preferência musical.
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0: Olha, a coordenação da Pastoral da Igreja Matriz, né, está convidando a todos para a Semana da Família de 8 a 15, né? De 8 a 15. A gente vai amplamente divulgar a programação também da paróquia Nossa Senhora das Mercês, que ontem à noite teve aí missa, né? Envolvendo aí a comunidade de jovens, principalmente envolvidos aí na crisma, né? Na catequese, enfim, uma programação muito legal para a família que já foi realizada ontem, a igreja lotada, né? E principalmente aí de jovens, né? Mais um passo interessante, né? A juventude indo para esses momentos, né? Da palavra de Deus, enfim, de reflexões, de celebrações. Então, faço mais um aceno para um convite especial para as famílias. Há poucos dias nós tivemos já uma entrevista com o jornalismo da Rádio Oeste, foi o repórter Vilmar de Souza que conversou com o casal, o Júlio e a Deise Zambiasi, né? Anunciando aí, portanto, a programação a gente vai acompanhando e reforçando o convite para a população participar. É reta final do nosso programa. 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
2: Vamos juntos, 7 minutos, 7 minutinhos para as 10 horas. 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Vem aí o Christian Kaiser com a segunda parte. Eu, Laércio Antônio, vou ficando por aqui, agradecidíssimo a sua audiência. Volto 15 para as 12 no Oeste. Entrevista depois o Globo em Foco e o Show de Bola. Uma excelente semana para todos nós. Ficam as últimas a começar. 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
5: Olá pessoal, tudo bem com vocês? Pessoal, eu fiz um convênio com a Polícia Ambiental de São Miguel do Oeste. Então, o que que acontece? Agora, quando aparecem animais machucados, animais que são agredidos pelo ser humano, vem até a mim pra gente fazer a reabilitação. A gente medica, a gente reabilita esse animal até ele poder ser solto na natureza. Mas o que eu quero dizer para vocês com isso? Pessoal, quando tiver animais silvestres, tentar não ferir, tentar não matar, tentar não fazer isso, porque assim, a gente tem que tentar fazer uma preservação. Esses animais, eles são tão lindos na natureza e a gente tem que tentar preservar, tá? Então, quando tiver alguém, tiver aí algum animal que tiver debilitado, pode entrar em contato aí comigo aí que a gente vai estar fazendo esses primeiros socorros, tá bom? Um abraço.
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8: Muito bom dia, muito bom dia. É a companhia da Oeste FM, seguindo manhã dentro, né? Na sua segunda-feira, 10 horas e 6 minutos. Céu de Brigadeiro por Iporã do Oeste, temperatura super agradável, né? Por volta dos 23 graus, hoje 27 do 7.
9: Gostosa de ouvir.
8: segunda parte do Oeste Show da Manhã chega com Os Cometas e a música Carijó. Tá na Oeste, bom dia.

0: Música Carijó, Os Cometas. 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
0: 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Hora da coincidência, 10h10. Vamos relembrando o Champions.

0: 10:13, tá na 94,5 e comigo aqui no estúdio, Matheus, pessoal das lojas Quero Quero, promoção do Mega Aniver da Quero Quero. 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

0: de fato da sua propriedade.
1: O presidente da Comissão Municipal de Regularização Fundiária falou de outras localidades. O senhor tem previsão de que isso aconteça?
0: Na verdade, nós estamos assim, fazendo esse trabalho e a gente já sabe que tem mais comunidades interessadas, né? Onde tem várias casas, no caso, quase que uma vila já, né? E nós sabemos que esse pessoal também tem interesse. Então a gente pede que quem tem interesse tem que ser no mínimo 5 casas, né? Que vem até a prefeitura, né? O jurídico, que ele dá toda a orientação e aí é feito o trâmite legal para que isso também aconteça para eles. Nós queremos que todos sejam atendidos, né?
1: Prefeito, a partir deste momento que marca a vida das famílias que recebem esses títulos, qual a mensagem que fica para o município e para quem nos ouve?
0: Eu acho que é dever do município, né? Dever da administração, de dar essa condição, né? Porque, como eu já disse, essas pessoas, elas lutaram, né? Elas trabalharam para isso, né? Para ter sua propriedade, né? E nada mais justo que legalmente eles poderem usufruir disso, né? Porque essa insegurança jurídica que eles vivem, né? Através de contrato, isso, queira, não é bom para o proprietário e nem para o município. E é bom que nós tenhamos tudo isso legalizado, assim como os próprios loteamentos urbanos também. Estamos no segundo agora para fazer um loteamento, né? Para essas pessoas realmente terem a sua escritura, né? Sua propriedade legalmente constituída.
1: Prefeito, obrigado por receber o Departamento de Jornalismo da Rádio Oeste num momento tão importante para o município e seja sempre muito bem-vindo à Rádio Oeste.
0: Sim, meu irmão. Eu agora então estou com 2 semanas aí como prefeito em exercício, né? E me coloco à disposição da rádio, a toda a população, sempre estarei presente, né? E quero estar sempre levando informações para o nosso município. Obrigado, um abraço.
1: Eu conversei com o prefeito em exercício do município de Porã do Oeste, Aury Matias, do jornalismo repórter Vilmar de Souza, para o posto Cooper Fronteira Sul, abastecimento 24 horas.
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3: É isso aí, o nosso programa segue com música nova da banda Estúdio. 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Ajudinha do Brilha Som.

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0: Oeste FM, agora são 10 horas mais 33 minutos.
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0: Vamos à Central de Jornalismo, agora tem Arley Silveira trazendo informações, né, nessa manhã de segunda-feira. Bom dia, Arley. Daqui a pouco, né? Vamos trazendo agora 10 horas mais 34 minutos o a dica aí da Cooper.
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0: Agora sim, Arley Silveira, bom dia. Tá contigo.
6: Muito bem, Christian, muito bom dia. A Secretaria Municipal de Educação de Belmonte publicou um edital para avaliar a progressão de turma de um estudante com diagnóstico de altas habilidades e superdotação. O processo é o primeiro do tipo no município e foi iniciado após a família apresentar um laudo médico que apontou a necessidade de avanço na escolaridade. De acordo com a orientadora pedagógica da Secretaria Municipal de Educação, Sirlei Marafon, uma comissão foi criada para conduzir todas as etapas previstas no edital. O processo inclui avaliação pedagógica, socioemocional e de interação, além de uma prova teórica com conteúdos, competências e habilidades da série atual e da turma para a qual o estudante poderá avançar. A criança também será acompanhada pela psicóloga da rede municipal. Conforme Sirlei Marafon, orientadora pedagógica da Secretaria Municipal de Educação, todo o processo segue uma resolução do município sobre progressão escolar e está alinhado às normas educacionais vigentes. Christian, da Central de Jornalismo, repórter Arley Silveira para o Sicoob.
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0: Nota de falecimento. A família Gribler de Tunápolis, com profundo pesar, comunica o falecimento de Paulo José Gribler, aos 74 anos de idade, ocorrido ontem no Hospital São Paulo de Xanxerê. O corpo está sendo velado na Casa Mortuária Municipal de Tunápolis. Atos de encomendação e sepultamento dar-se-ão hoje às 16 horas, rumando logo após para o Cemitério Municipal de Tunápolis. Serviços fúnebres a cargo da Funerária São João. A família Gribler comunicou com profundo pesar o falecimento de Paulo José Gribler, aos 74 anos de idade, ontem ocorrido. A família enlutada, as nossas condolências. Nota de falecimento. A família Kuhn, com profundo pesar, comunica o falecimento de Mário Kuhn, aos 56 anos de idade, ocorrido ontem no Hospital Regional de São Miguel do Oeste. O corpo está sendo velado na Sociedade de Linha Beato Roque. Atos de encomendação e sepultamento dar-se-ão hoje às 16 horas na igreja, rumando logo após para o cemitério da comunidade. Serviços fúnebres a cargo da Funerária São João. A família Kuhn, com profundo pesar, comunicou o falecimento de Mário Kuhn, aos 56 anos de idade, ontem ocorrido. A família enlutada, as nossas condolências. 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
0: Bom dia, o Ambrósio Weber está querendo ouvir uma dos ideais. Vamos trazendo essa daqui, 18 para as 11.

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0: 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Arecem, a gente ouviu na pedido do ouvinte Os Ideais, a música Saudade Passageira. E agora eu mando um abraço pra Ed, a Ed que tá aí por, como é que é o nome aqui do município? Mato Grosso do Sul, próximo aí a Dourados, Maracaju. Bom dia Ed, aqui em Mato Grosso do Sul, na sintonia da rádio Roda T, o Flávio Dalcin e Banda Ouro, né? Ofereço para todo o pessoal de Maracaju, Mato Grosso do Sul. Agradeço se for atendida. Claro, Ed, tá chegando aí tua pedida. 10 horas mais 46 minutos. É o povo que escuta a Oeste pela internet.
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0: 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Agora são 10h50.
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1: É a segunda parte do Oeste Show da Manhã que segue em frente. Um abraço pro seu Nadir aí de Santa Helena. É, mandando um abraço pra todo mundo aí que já tem que ir pras panelas agora, preparar o almoço. Enquanto isso, Passarela vai cantar.
2: Sabe aquele papo de bar? Dois amigos falando sobre amores mal resolvidos. Aquela pessoa que tá sofrendo, deprimida. Vem cá, meu amigo. Meu caso é diferente. Eu até tô sofrendo, mas eu tô vivendo.

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Vamos relembrar do primeiro disco gravado pelo grupo Carisma, a canção Meu Destino. 11, 1, 24 graus e a temperatura vai subindo. A temperatura

0: 11:03.
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8: Onze horas 9 minutos, os

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Banda Esa canta assim.

0: Gravação do Grupo Momentos às 11h19. A gente começou o programa com o céu limpo e agora já ficou mais nubladinho, né? 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
0: Tem bastante coisa ainda pra trazer na manhã dessa segunda-feira. O West Show da Manhã, segunda parte, com Christian Kaiser, traz agora pra cantar Os Montanari.

Mecânica Stop Car, Óptica Lecarts, Grupo do Bem, Loja Mare Mansa, Sete Estofados e Colchões, Storm Auto Center, Vinícola Marques, Crédito Empréstimos e Cooper 1, na segunda parte do Oeste Show da Manhã, que fica com o Temink e ainda a Companhia Pilger, e a festa continua. Um bom início de semana pra você.

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3: 11:39.
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3: Informativo Hospitalar de Iporã do Oeste, última atualização: 4 internados, 2 altas. Em descanso, 3 internados, 2 altas e na ala de saúde mental, 20 pacientes. Em Mondaí são 5 internados, nenhuma alta e na ala de saúde mental 20 pacientes. 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
3: Nota de falecimento. A família Gribler de Tunápolis, com profundo pesar, comunica o falecimento de Paulo José Gribler, aos 74 anos de idade, ocorrido ontem no Hospital São Paulo de Xanxerê. O corpo está sendo velado na Casa Mortuária Municipal de Tunápolis. Atos de encomendação e sepultamento dar-se-ão hoje às 16 horas, rumando logo após para o Cemitério Municipal de Tunápolis. Serviços fúnebres a cargo da Funerária São João. A família Gribler comunicou com profundo pesar o falecimento de Paulo José Gribler, aos 74 anos de idade, ontem ocorrido. A família enlutada, as nossas condolências. Nota de falecimento. A família Kuhn, com profundo pesar, comunica o falecimento de Mário Kuhn, aos 56 anos de idade, ocorrido ontem no Hospital Regional de São Miguel do Oeste. O corpo está sendo velado na Sociedade de Linha Beato Roque. Atos de encomendação e sepultamento dar-se-ão hoje, às 16 horas, na igreja, rumando logo após para o cemitério da comunidade. Serviços fúnebres a cargo da Funerária São João. A família Kuhn, com profundo pesar, comunicou o falecimento de Mário Kuhn, aos 56 anos de idade, ontem ocorrido. A família enlutada, as nossas condolências. A Prefeitura de Tunápolis informa que o último trecho do asfalto da fronteira, localizado após a comunidade de Linha Pitangueira, está parcialmente interditado, operando em sistema de pare e siga. Se possível, evite transitar pelo local e utilize rotas alternativas. A medida é necessária para garantir a segurança dos usuários da via e a execução dos trabalhos. Assim que o trânsito for totalmente normalizado, a Prefeitura informará a população por meio dos canais oficiais. A Administração Municipal de Descanso convida toda a população para prestigiar o Liquida Descanso, a grande feira do comércio local, que acontece nos dias 6, 7 e 8 de agosto, no Ginásio Municipal. Serão 3 dias de ofertas especiais, com a oportunidade de economizar, fortalecer o comércio local e antecipar as compras para o Dia dos Pais. O evento também contará com praça de alimentação, música ao vivo e parque infantil, proporcionando lazer para toda a família. Descanso espera por você! A Secretaria de Agricultura e Pecuária de Tunápolis informa o cronograma para encaminhamento do Bônus Agrícola 2026, conforme o final do CPF. Julho, CPFs finais 3, 8 e 9. No mês de agosto, CPFs finais 0, 1, 5 e 6. Lembrando que setembro será prazo perdido. Podem ser encaminhados documentos de serviços de máquinas, insumos agrícolas, alimentação animal, energia elétrica, materiais de construção, aquisição de implementos e máquinas agrícolas. Mais informações na Secretaria de Agricultura e Pecuária de Tunápolis. 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Loja Haas, completa para completar você, no centro de Iporanga Oeste, Gustavo Fetter. 11h48, na sequência Oeste Entrevista, e no meio-dia tem Globo em Foco.
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6: Olá, muito bom dia. 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Olha, no Oeste Entrevista de hoje, converso com o prefeito de Descanso, Juliano Casper, popular Juca Casper. Diversos assuntos a gente vai discorrer nos próximos minutos, a começar aí nos próximos dias de agosto, já na primeira semana, liquida Descanso para dar aquela incrementada, né? E melhorar as vendas já para o Dia dos Pais. É um prazer tê-lo aqui, expectativa para esse evento. Bom dia, prefeito.
7: Bom dia, Laércio, bom dia a todos os ouvintes aí da Rádio Oeste, né? Sempre um prazer muito grande a gente poder estar usando da rádio para estar levando a boa informação aí para toda a região do que acontece aí no nosso município de Descanso. É, vamos ter agora então, o ano passado, né, após 14 anos, a gente fez no ano passado então a nossa feira, né, a nossa Expo Descanso, que com o auxílio aí da nossa associação comercial, nosso CDL, foi um sucesso. E agora, esse ano, como a nossa feira ela é feita de dois em, vai ser feita de dois em dois anos, esse ano a gente, então, vai estar fazendo Liquida Descanso, também um grande evento feito aí em parceria com a Associação Comercial, sempre fortalecendo, ajudando a fortalecer nossa Associação Comercial também. É, será realizado dia 6, 7 e 8 de agosto, lá nas dependências do Ginásio Municipal. É uma feira para toda a região vir prestigiar o município, o comércio de Descanso, antecipar, como você bem colocou, a compra aí para o Dia dos Pais, né, para as pessoas visitarem, mais uma vez enaltecendo e fortalecendo o comércio local, fortalecendo o comércio de Descanso. A gente, eu lembro que quando a gente teve na administração em 2014, 2015, isso foi feito, e depois também não tinha sido mais feito, né, a nossa Associação Comercial sempre ficou também muito carente de respaldo, e agora a gente está trabalhando forte, está fortalecendo a Associação Comercial e juntamente fortalecendo o nosso comércio, né? Nossos empregadistas, nossa equipe do comércio local. Aí.
6: Claro. Obras, foi semana de assinatura de ordem e serviços para reformas e ampliações do ginásio de linha Vorá. O que que vai ser investido de fato? Como é que é a aquisição de recursos? Enfim, fique à vontade, prefeito.
7: Foi dada a ordem de serviço, então, É um recurso que já está em conta, é um convênio do Estado, esse recurso para a comunidade da linha Vorá, no valor de 250 mil, onde vai ser feita a ampliação lá, né, das estruturas do ginásio, bem como a construção das novas churrasqueiras, né, vai ser feita uma boa ampliação, então, lá para aquela comunidade da linha Vorá. E a gente fica muito feliz em estar podendo ajudar essas pessoas aí.
6: A área coberta próximo à igreja matriz ou do salão paroquial, a evolução desse trabalho?
7: Com certeza os trabalhos, Laércio, estão a todo vapor, a empresa muito comprometida, a empresa executando o trabalho aí de forma muito rápida, muito ágil, né? E a gente está muito feliz com essa ampliação da nossa área coberta, onde a gente tem uma meta, né? Tanto da área coberta quanto da reforma da nossa prefeitura municipal, que a gente quer fazer essa entrega à população descansense aí na comemoração do aniversário dos 70 anos do município. Então, são empresas muito sérias que, graças a Deus, venceram as licitações e a gente vem acompanhando de perto os trabalhos e as obras estão andando, assim, numa velocidade além do que a gente esperava. E, com certeza, talvez a gente vai conseguir fazer essa entrega dentro do tempo onde nós tínhamos previsto, né, que é para comemoração agora, dia 16 de dezembro, que vai vir a comemoração dos 70 anos do nosso município.
6: Muito bem, estou conversando com o prefeito Juliano Casper, popular Juca Casper, de descanso. Estrutura urbana, pavimentação asfáltica, o que dá para informar para o munícipe, prefeito?
7: As pavimentações continuam, né? A gente fez a pavimentação aí dos trechos da nossa APAI, do acesso ao nosso viveiro municipal. Eu acho que esse era um dos trechos mais importantes que se tinha no município para pavimentar, né? Que era a estrada e o acesso à nossa APAI aqui do município, que atende os municípios de Descanso e de Belmonte. Então a gente teve asfaltando, tinha um calçamento muito precário, né, nessas vias, e a gente foi atrás, conquistamos recursos aí, são convênios aí do governo do estado também, que tanto auxilia o nosso município de Descanso. E a gente agora fez um asfalto de uma qualidade excelente, né, proporcionando maior qualidade àquelas pessoas, né, que são alunos que têm necessidades especiais, então eles precisam desse olhar, desse carinho junto aos alunos, né, e dar mais segurança até mesmo às famílias que encaminham os alunos lá para a nossa APAI.
6: As chuvas volumosas da semana acabaram dificultando acessos, nós tivemos aumento no volume de rios. Um olhar aí sobre essa prevenção, setor de obras, passando pela defesa civil, de olho também naquele que é para ser o mais forte e mais intenso, é o Ninho, prefeito.
7: Isso, Laércio, com certeza. A gente está aí trabalhando intensamente, fazendo a recuperação das vias, né, do nosso município, que sempre tem dificuldades, né? O nosso interior aqui é muito grande e a gente tem no nosso interior diversas pontes, que é chamada aquelas pontes baixas, com tubulação ainda. Então, a gente iniciou os trabalhos, estamos fazendo, através da Defesa Civil do Estado, 4 pontes, né, que serão feitas aí no interior do município. Temos mais 6 pontes encaminhadas, já o plano de trabalho aprovado pela Defesa Civil do Estado também. E a gente vai fazer a recuperação total dessas pontes aí do nosso interior, que tanta dificuldade a gente tem nesses dias de chuva, com desde o transporte escolar até o escoamento da produção, fica sempre muito dificultoso, pois qualquer chuva, esses pequenos rios aí, eles transbordam e dando grande transtorno aí de mobilidade. Mas estamos atrás, né, Laércio? Estamos fazendo o que Descanso precisa, estamos resolvendo os trabalhos e com muito esforço da nossa equipe, dos nossos secretários, nossos vereadores parceiros também que trabalham em conjunto com a administração, a gente está conseguindo resolver os problemas do município. Nessa etapa são 4 pontes sendo executadas, a gente prevê aí até o final do ano a conquista já dessas 6 novas pontes também, onde o plano de trabalho já está aprovado na Defesa Civil.

0: começamos a resolver esses problemas aí também.
1: Muito bem, para fechar o final de semana, celebrado aí o dia do colono e motorista, alguma menção que a administração leva para essas duas classes?
0: A gente leva um parabéns muito especial da administração municipal a todos os colonos e motoristas que tanto trabalham, tanto lutam para o transporte das nossas riquezas, para o escoamento da nossa produção, produzindo aí o nosso alimento e levando para a mesa de toda a nossa população. Eu acho que colono e motorista é uma classe muito especial, né? Que não tem sábado, não tem domingo, é uma constante no trabalho, então merece toda a valorização e toda a parabenização da administração municipal pela comemoração do seu dia, né? Mas o dia do colono e do motorista é assim como o dia do pai e da mãe, que são todos os dias.
1: Ok, muito obrigado pela entrevista, boa semana, até a próxima, prefeito.
0: Obrigado, Laércio, um abraço aí para vocês todos aí também.
1: Nós agradecemos, muito obrigado mais uma vez, Juliano Casper, prefeito de Descanso, foi nosso entrevistado de hoje. Iniciamos falando sobre o Liquida Descanso, que vem aí na primeira semana de agosto, dia 6, 7 e 8, depois obras diversas em andamento, pavimentação asfáltica, preocupação aí com o El Niño, com a recuperação de pontes do interior e, por fim, fazendo essa ilustração, a celebração de colono e motorista que foi no final de semana. Oeste Entrevista volta amanhã.
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1: 12 horas. Encomendas internacionais disparam após fim da cobrança da taxa da blusinha. Concurso da Secretaria da Agricultura de Santa Catarina tem inscrições até o final de agosto. Lar Legal Rural faz entrega de 15 escrituras a famílias. Belmonte abre edital inédito para progressão de aluno com superdotação. Feijoeste chega à 10ª edição com boa aceitação na comercialização das primeiras fichas. Conselho Tutelar promove ação preventiva sobre bullying e drogas em Tunápolis. Prefeitura de Iporã do Oeste buscará apoio da Casam para resolver problema da estação de esgoto no bairro Guio. Desfile típico da 16ª Deutsche Woche reuniu grande público no fim de semana em São João do Oeste. Homem é preso por agredir idoso no centro de Santa Helena. A Polícia Civil esclarece homicídio que repercute muito em todo esse homicídio de um idoso em Pinhalzinho e prendeu os dois suspeitos. Estes e outros são os destaques do Globo em Foco da Rádio Oeste, que começa agora. O tempo em Iporã do Oeste, extremo oeste de Santa Catarina, está com céu parcialmente nublado. Previsão para as próximas horas é de sol entre nuvens, ou o clima deve se manter como está. A mínima das últimas horas foi de 17 graus, a temperatura pode chegar a 26. Agora, na central de jornalismo da Rádio Oeste, os termômetros registram 25 graus. Umidade relativa do ar 86%. De acordo com o Banco Central, o dólar começou o dia cotado em R$5,09, o euro está valendo R$5,79, o peso argentino cotado em 0,0034. Cerca de 330 mil pessoas foram obrigadas a deixar suas casas e locais de hospedagem por causa dos incêndios florestais que atingem a França e a Espanha desde a última quarta-feira. As chamas, alimentadas por altas temperaturas, ventos fortes e seca prolongada, já consumiram dezenas e milhares de hectares e mobilizam milhares de bombeiros e militares nos dois países. Na França, os incêndios já queimaram 42 mil hectares em uma das maiores áreas devastadas por fogo no país desde a Segunda Guerra Mundial. Na Espanha, o primeiro-ministro

0: Ministro Pedro Sanches disse que a prioridade é salvar vidas. O presidente cubano Miguel Díaz-Canel emitiu uma forte condenação ao embargo petrolífero de Washington e ao endurecimento das sanções em um discurso nesse domingo, classificando a política do governo do presidente norte-americano Donald Trump como genocídio político. Díaz-Canel criticou o relatório recente do Departamento de Estado dos Estados Unidos, que acusou Cuba de infiltrar no governo norte-americano e de apoiar uma onda sem precedentes de terrorismo de esquerda em solo americano. Presidente eleito da Colômbia, Abelardo de la Esprila, afirmou no domingo que romperá relações diplomáticas com os governos de Cuba e da Nicarágua assim que assumir o cargo em 7 de agosto. Ele disse que o governo dele não haverá laços com tiranias. Ele também anunciou o fechamento de 15 consulados e 14 embaixadas nos dois países, na Cuba e na Nicarágua. Em contrapartida, Esprila prevê abrir uma embaixada em Jerusalém para retomar e estreitar os laços com Israel. Em 2024, o presidente progressista Gustavo Petro rompeu relações com Israel, aliado tradicional na área de segurança, em repúdio à ofensiva israelense em Gaza. 12 horas 3 minutos a seguir. Entre outros destaques, encomendas internacionais aumentam após fim da cobrança das taxas de blusinhas ou da blusinha. 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
0: 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Doze horas 6 minutos. O mercado financeiro reduziu novamente sua estimativa para a inflação em 2026, que caiu para 5,12%. Essa é a quarta semana seguida de recuo. As expectativas fazem parte do boletim Focus, divulgado nesta segunda-feira pelo Banco Central, com base em pesquisa realizada na última semana com mais de 100 instituições financeiras. A queda na estimativa de inflação acontece apesar da retomada da guerra no Oriente Médio, que elevou o preço do petróleo e potencial de pressionar a inflação brasileira. Para o crescimento do produto interno bruto deste ano, a estimativa do mercado permaneceu em 1,99%. Ministro da Fazenda, Dário Durigan, admitiu que as encomendas internacionais estão subindo após o fim da chamada taxa das blusinhas, mas acrescentou que a equipe econômica está acompanhando de perto os dados e que pode propor ao presidente o retorno da taxação. Durante entrevista para a Rádio Jornal de Pernambuco, ele disse que o governo zerou a tributação para fazer um período de amostragem e ver o impacto na economia brasileira. Segundo informações da Receita Federal, total de remessas internacionais recebidas em junho desse ano é o primeiro mês completo sem incidência da taxação. Foi de 28 milhões, um crescimento de 118% sobre junho de 2025. A oposição rebate, dizendo que o governo quer impostos e mais impostos e precisa fechar aí os rombos financeiros do Brasil. Apesar de o petróleo voltar a se aproximar de 100 dólares por barril, a equipe econômica não pretende, neste momento, restabelecer a subvenção de 35 centavos por litro do diesel, suspensa no início de julho. A informação foi dada pelo ministro do Planejamento e Orçamento, Bruno Moretti, durante a apresentação do relatório bimestral de avaliações de receitas e despesas. Segundo o ministro, a avaliação do governo é que o aumento na cotação do petróleo ainda não provocou impacto suficiente sobre preços internos. Embora tenha descartado o retorno do benefício adicional ao diesel, o governo decidiu manter outras medidas de apoio aos combustíveis, como R$ 1,12 de subsídio ao diesel e R$ 0,44 por litro de subsídio à gasolina, em um prazo determinado. 12 horas 8 minutos a seguir, entre outros destaques do Globo em Foco da Rádio S. Concurso da Secretaria de Agricultura de Santa Catarina tem inscrições até o final de agosto.
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0: 12:12, Secretaria de Estado da Agricultura e Pecuária está com inscrições abertas para o concurso público destinado ao preenchimento de 20 vagas e a informação de cadastro, e a formação de cadastro reserva para o cargo de analista técnico administrativo 2. Inscrições podem ser feitas exclusivamente pela internet até as 16:00 do dia 28 de agosto, amanhã, portanto. A taxa de inscrição é de R$ 150. Para concorrer ao cargo, é necessário possuir curso superior completo. A jornada de trabalho é de 40 horas semanais e os candidatos nomeados serão lotados em Florianópolis. A seleção será por meio de prova objetiva prevista para o dia 20 de setembro. Os candidatos poderão optar por realizar a prova em Chapecó, Criciúma, Florianópolis, Joinville ou em Lages, aqui no estado. Até o próximo dia 7 de agosto, seguem abertas inscrições para a 15ª edição do Certificado de Responsabilidade Social de Santa Catarina e para o Troféu Responsabilidade Social Destaque SC. A certificação amplia a visibilidade do trabalho desenvolvido por organizações e o impacto positivo já gerado fortalece o reconhecimento institucional perante colaboradores, clientes, parceiros e comunidades em agregar valor à imagem, produtos e serviços. A sessão especial da LESC para premiação e certificação acontecerá no dia 7 de dezembro. A página responsabilidadesocial.alesc.sc.gov.br tem um roteiro para efetivar a inscrição a partir da criação de cadastro e senha, seguindo orientações sobre a documentação necessária conforme o edital. E o Partido Socialista dos Trabalhadores Unificado, o PSTU, confirmou a candidatura de Marcos Sodré ao governo de Santa Catarina para as eleições de outubro. A decisão foi tomada durante convenção online neste sábado. Marcos Sodré, 54 anos, é professor de História da Rede Pública Estadual e tem a carreira pública ligada ao movimento sindical da educação. Ele concorre pela primeira vez ao governo, mas disputou outras eleições para deputado e prefeito de Itajaí, não sendo eleito. Outras candidaturas aprovadas na convenção foram Tatiane Paz de Ora para vice-governador e Joaninha de Oliveira e Marcos Dorval para o Senado. O partido concorrerá sozinho nas eleições de 2026. 12:14, a seguir, entre outros destaques do Globo em Foco da Rádio S. Lar Legal Rural entrega 15 escrituras às famílias em Iporã do Oeste. Belmonte abre edital inédito para progressão de aluno com superdotação. Conselho Tutelar promove preventiva sobre bullying e drogas em Tunápolis. Prefeitura de Iporã do Oeste vai buscar apoio da Casan para resolver problema em estação de esgoto no bairro Guil. Desfile típico da 16ª Deutsche Woche marcou o sucesso do evento. 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
0: Doze horas, 18 minutos, o desfile típico da 16ª Deutsche Woche fechou o evento reunindo grande público na Rua Santa Cruz na tarde de sábado em São João do Oeste. Foram mais de 40 entidades da região desfilando. Esse foi o ponto alto da semana alemã que reuniu o maior público. Entre os grupos que participaram estiveram representantes de Tunápolis, Itapiranga, Mondaí, São Miguel do Oeste, Cunha Porã, Ípora do Oeste e outras cidades da região, inclusive algumas do Rio Grande do Sul. O grande público prestigiou a semana alemã nos 8 dias de festa. Conforme o coordenador da 16ª Semana Alemã, André Klunk, essa foi a maior edição da história, com participação de público ao longo dos 8 dias. Segundo ele, o envolvimento da comunidade, a presença de visitantes em praticamente todas as atrações demonstraram o fortalecimento do evento, que a cada ano amplia sua relevância no cenário cultural e turístico. Para fechar com chave de ouro, a noite ainda teve bailão do chope com a banda 0800, que lotou o ginásio Volney Hertel. O Conselho Tutelar de Tunápolis vai realizar no dia 5 de agosto uma ação de orientação e prevenção em parceria com a Escola Padre Balduino Rambo. O evento será voltado aos estudantes do ensino fundamental e médio e abordará temas como bullying, cyberbullying, automutilação, uso de drogas e cigarros eletrônicos. As informações foram apresentadas pela coordenadora do Conselho Tutelar de Tunápolis e secretária da Associação Catarinense dos Conselheiros Tutelares da Regional, da MIOSC, Clenice Betil. Segundo ela, a iniciativa reúne diferentes órgãos de proteção e segurança para ampliar o alcance das orientações. O Conselho Tutelar tratará da garantia dos direitos de crianças e adolescentes e das medidas de proteção. A Polícia Civil explicará os registros de ocorrências, atos infracionais e as consequências legais dessas condutas. Já a Polícia Militar falará sobre policiamento preventivo, preservação da ordem pública e situações enfrentadas no dia a dia. Conforme Clenice Betil, coordenadora do Conselho Tutelar de Tunápolis, durante o evento os estudantes também receberão orientações sobre como identificar a situação de risco, dizer não às drogas e buscar ajuda quando um colega estiver envolvido com esse tipo de problema. A proposta, segundo ela, é esclarecer dúvidas, reforçar o papel da família e da escola na proteção desses adolescentes. O evento será realizado no dia 5 em formato de roda de conversa, com espaço para perguntas e respostas entre jovens e os profissionais participantes. Cleonice Betil destacou que o objetivo é conscientizar os estudantes sobre impactos sociais, psicológicos e legais dessas práticas, mostrando que escolhas feitas na adolescência podem trazer consequências para o futuro e que a prevenção continua sendo o caminho mais eficaz. E a aceitação pela busca de fichas para o tradicional Feijoeste do núcleo dos jovens da CIL-CDL está animando os promotores do evento. Previsto para o dia 1º de agosto, no sábado, a Feijoeste está com fichas à venda ao valor de R$65 e é uma refeição robusta que serve duas pessoas. Segundo o coordenador do Núcleo Jovem Empresário da CIL-CDL, Jason Sete, cada porção pesa 800 gramas. O cardápio reúne ingredientes como costela de porco defumado, costelinha, bacon, calabresa, arroz, ovos fritos, couve, farofa e laranja. Todos ingredientes de excelente qualidade. A preparação, segundo o Jasso, já começa dias antes do evento para garantir a qualidade do almoço que será distribuído em forma de drive-thru. Ele explica que a retirada inicia às 11h30 no sábado, se estendendo até às 12h30, ou seja, um período de uma hora no pátio do CTG Herança Pampiana. Os participantes não precisarão nem descer do veículo. Chega, entrega a ficha e recebe a sua marmita com a feijoada. O coordenador do Núcleo Jovem Empresário da CIL-CDL destaca que as fichas podem ser adquiridas com integrantes do Núcleo Jovem Empresário em pontos comerciais do município diverso, por meio da CIL-CDL pelo telefone 3634-1298 ou com todos os nucleados. Conforme já sucede, a procura costuma ser grande todos os anos e por isso a orientação é garantir a compra antecipada, já que não haverá venda de novas fichas após o esgotamento do lote disponível, que é uma média de 250 refeições. A Prefeitura de Ipura do Oeste vai buscar apoio à Casam para resolver ou solucionar problemas registrados na estação de esgotamento, estação de tratamento de esgoto no bairro Guio. Em entrevista à Rádio Oeste, essa afirmação foi confirmada pelo secretário de Agricultura e Meio Ambiente, Adriano Klein. Segundo ele, moradores relataram falhas no funcionamento da estrutura, o que motivou uma visita em loco, uma vistoria técnica recentemente realizada com integrantes da administração municipal. De acordo com Adriano Klein, a inspeção contou com a participação do próprio secretário, o prefeito de exercício Aurim Matias, engenheiros, engenheira sanitarista do município. Após a avaliação no local, o secretário afirma que, na sua análise, a estação apresenta dificuldades de operação por ter sido construída em um ponto muito baixo. Com o período principalmente de chuvas, a pressão da água externa compromete o funcionamento da estrutura. O secretário de Agricultura e Meio Ambiente, Adriano Klein, explicou que o município fará um levantamento completo do projeto da estação e também da rede que liga os imóveis até a unidade de tratamento comunitária. A intenção é identificar a origem dos problemas, definir a intervenção necessária para o restabelecimento da funcionalidade adequada do sistema. Como o serviço de abastecimento de água e saneamento já é de responsabilidade da Casam no município, a prefeitura pretende solicitar à companhia a colaboração por uma solução. Segundo Adriano Klein, secretário de Agricultura e Meio Ambiente, a administração seguirá acompanhando de perto o caso até sua definição de uma medida necessária. O objetivo é corrigir o quanto antes o problema identificado. A Secretaria Municipal de Educação de Belmonte publicou um edital para avaliar a progressão de turma de um estudante com diagnóstico de altas habilidades e superdotação. O processo é o primeiro do tipo no município e foi iniciado após a família do estudante apresentar um laudo médico que apontou a necessidade de avanço na escolaridade. De acordo com a orientadora pedagógica da Secretaria Municipal de Educação de Belmonte, professora Cirlei Marafon, uma comissão foi criada para conduzir todas as etapas previstas nesse edital. O processo inclui avaliação pedagógica, socioemocional e de interação, além de uma prova teórica com conteúdos, competências e habilidades da série atual e da turma para a qual o estudante poderá avançar. A criança de Belmonte, o estudante, também será acompanhado pela psicóloga da rede municipal. A orientadora explica agora que a família foi informada sobre cada fase da avaliação e como se trata do primeiro caso registrado em Belmonte, tanto os pais quanto a equipe de educação enfrentam um novo desafio. Vamos ouvir a explicação da secretária ou coordenadora pedagoga Cirlei Marafon.
2: A mãe, ela se mostrou bastante preocupada, porque é algo novo para eles também, como para nós da educação é algo novo, porque a gente acaba tendo sempre alunos com diversas dificuldades de aprendizagem. Quando surge um aluno com altas habilidades, no nosso município é o primeiro caso, então é algo novo, né? Tanto para nós quanto para a mãe, ela se mostra bem apreensiva, porque é uma criança, a criança tem as suas habilidades cognitivas, o brincar, o interagir, mas ao mesmo tempo o intelecto dela está além daquilo que é fornecido pela turma que ela está hoje, né? Então tem essa preocupação de ele ser uma criança que tem uma aprendizagem significativa, maior, um QI a mais que os colegas, mas ao mesmo tempo não perder a essência de ser criança, né?
0: Conforme a professora, orientadora pedagógica da Secretaria Municipal de Educação de Belmonte, Cirlei Marafon, todo o processo segue uma resolução exigida sobre progressão escolar e está alinhada às normas educacionais vigentes. A avaliação será realizada em 3 etapas, distribuídas em dias diferentes. Para estruturar o procedimento, a Secretaria buscou orientação técnica e consultou municípios que já passaram por situações semelhantes. A expectativa é concluir a avaliação com segurança, respeitando as necessidades do estudante e os próprios critérios estabelecidos pela legislação educacional. 15 famílias da comunidade de Linha Aparecida e Iporadoense receberam na última sexta-feira títulos de propriedade por meio do programa Lar Legal Rural. A entrega ocorreu na localidade durante cerimônia com autoridades municipais e regionais. Autoridades previstas da capital não vieram ao evento. O prefeito em exercício, Auri Matias, destacou que a regularização fundiária ou do Lar Legal garante segurança jurídica aos moradores e amplia as possibilidades de uso dos imóveis. Em entrevista à Rádio S, Auri Matias confirmou que as famílias já eram proprietárias na prática, mas agora passam a ter a documentação definitiva das escrituras dos imóveis. Segundo Matias, a escritura assegura o direito legal sobre a propriedade e reconhece o patrimônio construído ao longo dos anos por esses moradores. A reportagem da Rádio S, que acompanhou ao vivo no local o cerimonial de entrega das 15 matrículas, conversou com uma das integrantes de uma das famílias que foi contemplada com a entrega do título, ou seja, do registro da sua propriedade. Valéria Foucault falou da satisfação de ter a regularização da propriedade onde mora.
3: É uma emoção muito grande, então a gente está nessa tarde reunido nesse local aqui na Linha Aparecida. Então é muito gratificante, é muito emocionante esse momento onde a gente pode estar regularizando então os nossos pedacinhos de terra, né? Então que é do direito nosso. Então é um momento muito gratificante, muito lindo, muito emocionante e a gente agradece muito ao município, né? E a todos os envolvidos neste momento. Agora só viver no nosso cantinho, né? Podemos continuar fazendo o nosso lar, né? Em cima desse pedaço de terra.
0: Já o prefeito em exercício, Auri Matias, ressaltou que a administração municipal pretende ampliar o programa para outras comunidades que já estão com o processo encaminhado. De acordo com Matias, já existem localidades interessadas também para participar da regularização. Orienta que grupos com no mínimo 5 imóveis procurem o setor jurídico da prefeitura para receber informações e iniciar o procedimento necessário. O programa Lar Legal Rural foi implementado pelo Tribunal de Justiça de Santa Catarina em 2023 para agilizar a regularização de imóveis rurais ocupados há anos, mas sem a escritura individual. Em Linha Aparecida, o processo envolveu o levantamento topográfico, como acontece em todos os outros locais, etapas técnicas e administrativas até a chegada das matrículas. A expectativa é concluir novas etapas nos próximos meses e ampliar o número de famílias beneficiadas, inclusive na própria comunidade de Linha Aparecida, novos títulos serão entregues. Segundo Auri Matias, a regularização, como já tem dito, é uma segurança maior para os proprietários. 12 horas 31 minutos a seguir, no bloco final do Globo em Foco da Rádio S. Homem é preso por agredir idoso no centro em Santa Helena. Morre idoso depois de dias internado em virtude de um acidente na região. E a Polícia Civil esclarece o homicídio de idoso em Pinhalzinho e prende os suspeitos. 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Doze horas 33 minutos, uma motocicleta ficou, motociclista, mulher ficou ferida após se envolver em um acidente de trânsito no início da manhã de hoje, no trevo de acesso a São Miguel do Oeste, no entroncamento da BR-282 com a 163. A condutora da motocicleta teve apenas ferimentos leves, com escoriações pelo corpo. Apesar de não ter sofrido lesões graves, a mulher estava bastante abalada emocionalmente, teve uma crise nervosa, foi atendida pelos socorristas. Um incêndio atingiu uma hamburgueria por volta do meio-dia de ontem, domingo, na Rua do Comércio, no centro de Itapiranga. O corpo de bombeiros foi acionado por vizinhos e conseguiu controlar o fogo, que iniciou em um freezer. O estabelecimento estava fechado e não houve registro de feridos. A Polícia Militar cumpriu na tarde de sábado mandado de prisão contra um homem por porte ilegal de munições em uma propriedade no interior de Tunápolis. Os policiais foram até a residência do homem e encontraram na área externa diversas munições e apetrechos de recarga em um sofá da casa. O proprietário de 29 anos já tinha um mandado de prisão pelo mesmo crime, foi preso. Os materiais foram todos apreendidos e enviados à delegacia de polícia civil. Na noite de sábado, a polícia militar prendeu um homem e uma mulher pelos crimes de tráfico de drogas e associação para o tráfico no bairro Antas, em Mondaí. No local foram apreendidas 4 buchas de cocaína acondicionadas em um maço de cigarro vazio, uma pedra de cocaína, 2 balanças de precisão, um rolo de sacolas plásticas, recortes de plástico utilizadas para embalar a droga, uma faca, anotações do tráfico e 6 aparelhos celulares. Casal de 21 anos e 23, respectivamente, foi detido e conduzido juntamente com material apreendido à Delegacia de Polícia Civil. Na noite de ontem, a polícia prendeu um homem de 22 anos após uma agressão física registrada no centro de Santa Helena. A ocorrência foi atendida após populares acionarem a guarnição para uma situação de vias de fato em via pública. No local, os policiais encontraram um homem de 61 anos com lesões e sangramento na região do rosto. Pessoas que estavam nas proximidades apontaram um jovem de 22 anos como responsável pelas agressões. Segundo o relato da vítima, ele estava em um estabelecimento quando foi empurrado e, sem motivo aparente, passou a ser agredido com socos e chutes pelo rapaz. Diante da situação de flagrante e das lesões constatadas, suspeito recebeu voz de prisão, foi encaminhado à Delegacia de Polícia Civil para procedimentos cabíveis para o caso. A Polícia Militar foi acionada por volta da 1 da madrugada de hoje para atender uma ocorrência de ameaça no âmbito da Lei Maria da Penha em Belmonte. Uma mulher de 59 anos informou aos policiais que vinha sendo ameaçada e trancada em casa por seu companheiro de 66 anos, que também utilizou um martelo para fazer ameaças contra sua vida. Durante o atendimento à ocorrência, o homem continuou proferindo ameaças contra a vítima em frente à guarnição. O autor apresentava uma lesão na região da sobrancelha decorrente de uma queda sofrida na área externa da casa antes de chegar aos policiais. Diante dos fatos, o homem foi cientificado de seus direitos constitucionais e o caso encaminhado à delegacia de polícia civil. A polícia militar prendeu um homem de 22 anos por descumprimento de medida protetiva de urgência, dirigir sem habilitação e gerar perigo de dano na madrugada de hoje em descanso na cidade. A vítima, uma mulher de 42 anos, relatou à polícia que seu ex-companheiro estava rondando a sua residência durante todo o dia e que ele tentou entrar no imóvel pela janela. A guarnição policial realizou o acompanhamento do veículo do homem, que tentou fugir, trafegando em alta velocidade na contramão pelo centro, realizando ultrapassagens perigosas por cerca de 3 quilômetros até ser abordado. Além de descumprir ordem judicial, o condutor não possuía carteira nacional de habilitação, CNH. Diante dos fatos, foi dada voz de prisão ao autor, que foi conduzido à delegacia de polícia. O veículo foi removido ao pátio conveniado. Fim de semana com notícias tristes. A Polícia Civil de Santa Catarina esclareceu o homicídio de um idoso de Pinhalzinho. Identificaram como Valdir Bazanella, 75 anos, que foi encontrado na manhã do sábado nos fundos de uma residência de sua propriedade. Segundo o delegado Éder Matti, responsável pela investigação, a vítima foi localizada enterrada nos fundos de um móvel de sua propriedade que estava alugado a dois homens. E eles são suspeitos e foram presos. A investigação iniciou após familiares registrarem o desaparecimento do senhor Valdir Bazanella, já na quinta-feira. Durante as diligências, os policiais descobriram que ele havia sido visto pela última vez na segunda-feira, quando foi até a residência dos inquilinos, ou seja, da casa de sua propriedade, para tratar dependências relacionadas ao contrato de aluguel. Após buscas no imóvel, a polícia encontrou o corpo enterrado no terreno aos fundos. Conforme o delegado Éder Matti, a vítima estava com mãos e pés amarrados e apresentava uma corda em volta do pescoço, o que demonstra violência empregada no crime. De acordo com a investigação, a principal linha apontada que o homicídio ocorreu após um desentendimento envolvendo o pagamento do aluguel e despesas como água e energia elétrica. Suspeitos, um de 20 anos, outro de 30, teria enterrado o corpo e deixado no local antes do início das buscas feitas por familiares. Os dois investigados foram presos, encaminhados ao presídio regional de Maravilha. A Polícia Civil informa que o inquérito segue em andamento para esclarecimentos maiores e toda a dinâmica da crueldade do crime e definir a responsabilização dos dois envolvidos. E uma última informação. Morreu no início desta segunda-feira, ou seja, na manhã de hoje, morador de São João do Oeste, que foi vítima de acidente no dia 21 de junho, recente, na SC-163 em Cristo Rei, São João do Oeste. Mário Wilson Kuhn, 57 anos, dirigia sua moto adaptada para deficiente, e na altura do quilômetro 9, chocou-se contra um caminhão. Ele tentava, segundo informações levantadas no local, tentava ultrapassar e teria desequilibrado-se ao chocar em um caminhão ao tentar esta ultrapassagem sem êxito. Ele, desde a data do dia 21 de junho, estava internado. O velório acontece na comunidade de Linha Beato Roque. O sepultamento de Mário Wilson Kuhn acontece às 16 horas de hoje no cemitério da comunidade de Linha Beato Roque, São João do Oeste. 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Boa tarde e ótima semana. Música.

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1: 12:48.
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1: 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Doze horas 49 minutos, nota de falecimento. A família Gribler de Tunápolis, com profundo pesar, noticiou o falecimento de Paulo José Gribler, aos 74 anos de idade, ocorrido ontem no Hospital São Paulo de Xanxerê. O corpo está sendo velado na Casa Mortuária Municipal de Tunápolis. Os atos de encomendação e sepultamento dar-se-ão hoje às 16h, rumando logo após para o Cemitério Municipal de Tunápolis. Serviços fúnebres a cargo da Funerária São João. A família Gribler noticiou com profundo pesar o falecimento de Paulo José Gribler, aos 74 anos de idade, ontem ocorrido. A família lutar das nossas condolências. Falecimento. A família Kuhn, de São João do Oeste, com profundo pesar, noticiou o falecimento de Mário Kuhn, aos 56 anos de idade, ocorrido no Hospital Regional de São Miguel do Oeste. O corpo está sendo velado na Sociedade de Linha Beato Roque. Os atos, encomendações e sepultamentos estão previstos para hoje, às 16 horas na igreja, rumando logo após para o cemitério da comunidade. Serviços fúnebres a cargo da Funerária São João. A família Kuhn noticiou com profundo pesar o falecimento de Mário Kuhn, aos 56 anos de idade, ontem ocorrido. A família lutar das nossas condolências. 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Vem aí o Show de Bola, o programa esportivo da Rádio Oeste. 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
11: 6 minutos para uma hora da tarde. Boa tarde, está no ar o Show de Bola da Rádio Oeste e para o Oeste Extremo Oeste de Santa Catarina, emissora da Rede PPN de Comunicação. Na segunda-feira, hoje estamos no dia 26 de julho de 2000. Hoje 27, né, Cristiano?
12: 27 do 7.
11: Tudo bem, Cristiano?
12: Tudo bem, boa tarde.
11: Boa tarde. 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Está com a gente no Show de Bola. 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Voltando 4 para 1 da tarde, rolou o que pro fim de semana, hein, Cristian?
12: Bom, rolou pelo final de semana mais uma rodada do Regional de Veterano, né? Regional de Campo, promovido pela Liga Esportiva. Vamos aos resultados. O Aliança, fora de casa, venceu por 3-0 o Ouro Verde, né?

0: né, do Harmonia. Aí nós tivemos aos 17 o Odirley empatando 1-1. Aí aos 25 do primeiro tempo, o Canarinho chegou a fazer o 2-1 com o Wilson Mês. Aos 38 do primeiro tempo, o Canarinho chegou a estar aí com mais um gol, né? Na verdade, o Demair Groders, né, fez aí aos 38 do primeiro tempo. E aos 28 do segundo tempo, Darley Roberto Benck, né? É, que na verdade teve um gol contra, né? O gol contra do Canarinho, no caso, foi do Odirley. Pois o resultado final, então, foi Harmonia 3-2. Teve ainda Tunense e CRM, jogo que foi em linha Pitangueira. Tunense empatou em 1-1 com o CRM. Depois eu trago a tabela, porque já foram realizadas 4 rodadas.
1: E o destaque foi para a goleada 6-0 do Aliança para cima do Ouro Verde ontem, né?
0: Aqui está constando 3-0.
1: Ah, 3-0.
0: É.
1: Achei que fosse 6, alguém
0: foi me... 3-0.
1: 3-0,
0: ok. Talvez 6-3 no final, parecido, é. Pode ter compreendido mal.
1: Exatamente. Né? 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A Nedel está nas coberturas esportivas da Rádio S e na quinta-feira o S estará no estádio do Aliança.
0: Depois de uns bons, umas boas semanas sem futebol de campo, né?
1: É verdade, tivemos o futsal, a gente foi das quadras para o campo e volta aos gramados na quinta-feira, 20 horas, a bola rola para Aliança e Guarani, né, Cristiano?
0: Exatamente. E na tabela, o Aliança é o líder com 9 pontos, seguido de Harmonia com 8, em terceiro o Guarani tem 7. Em quarto, o Grêmio Tunense com 4 pontos, Canarinho vem na sequência com 3, CRM 2 pontos, o Ouro Verde ainda não pontuou. Lembrando que nesse campeonato, então, o primeiro e segundo colocado vão direto às semifinais, e os outros 4 times seguintes, então, disputam uma pré-semifinal, né?
1: É, quem tá ligado com a gente é o Valdomiro Kemmerich. Valdomiro Kemmerich tá na sintonia sempre e, aliás...
0: Finais do futsal em São João, né?
1: Em São João.
0: Uhum. Posso trazer agora já?
1: Amanhã, 19 horas, começa. 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
0: Então, as finais já teriam sido realizadas antes da Deutsche Woche, mas por causa que teve aquele final de semana com muita umidade na quadra, não teve como fazer as finais antes da Deutsche Woche. Então, as finais ficaram para depois da semana alemã. E elas acontecem amanhã, dia 28. Às 19 horas, tem a definição do terceiro lugar na Série Ouro, Colonial de Jaboticaba contra Smart House São José. Os jogos todos no Ginásio Municipal Valmei Hertel. Final da Série Prata, às 19h50, 7 de setembro contra Colorado. E às 20h40, final da Série Ouro, entre os dois times da SEJO, o time A contra o time B, Laércio.
1: Olha só, legal, tá aí a rodada, portanto, e muitos eventos. E a final do Regional de Futsal, envolvendo a SEJO de São João do S e também a DAF de Itapiranga, né? Não tem data definida. Estou em contato agora com o Marcelo, né? Para saber aí lá de Itapiranga qual é a ideia. Parece que Itapiranga, né, quer firmar o jogo para sexta, mas...
0: Até porque o São jogo... João... Pode falar.
1: Não, porque São João tem um calendário corrido ali, né?
0: É, e porque o jogo da final, o jogo da volta, será na casa do ADAF. Então o ADAF também tem o direito de escolher a data, né?
1: Também. Uma da tarde, mais um minuto. Esse é o nosso show de bola. Daqui a pouco a gente traz também esporte profissional. 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
0: Bom, eu posso trazer mais informações de São João do Oeste neste final de semana, mais precisamente no sábado, inicia o Municipal de Campo, aqui de São João do Oeste. Haverá então as categorias principal e também a categoria aspirante. Serão 2 jogos, né, por rodada, e lembrando de cada categoria, né? Lembrando que então o aspirante começa sempre abrindo a tarde esportiva. Por exemplo, neste sábado teremos no campo do São José o São José recebendo o Ipiranga às 13h30 pelo aspirante, e nesse mesmo horário lá no Guarani em Beato Rock tem o Guarani recebendo o Colonial. Os jogos do aspirante às 13h30 e os jogos da categoria principal então às 15h30, envolvendo os mesmos clubes, né? Então aí São José

0: é contra Ipiranga. E o outro jogo é o Guarani contra o Colonial Aspirante às 13h30 e o principal às 15h30.
1: Um ouvinte escreveu aqui o que é essa campanha que está sendo divulgada pelo Grêmio União. Agora há pouco, antes do show de bola, Cristian, entrou no ar.
0: Programa de incentivo a esportes?
1: Exatamente. É um projeto que consiste em captar recursos através do ICMS de empresas. Aliás, nesse projeto temos algumas empresas parceiras. Né? E foi feito no ano passado, o valor foi de R$100 mil, uma boa grana. 5 apoiadores do projeto que doaram recursos, né, que são rebatidos no imposto, né, uhum. Mas que são, enfim, portanto, em benefício ao Grêmio União. O projeto foi para compra de uniforme de jogo, né, camisa, calção e um conjunto de agasalho, calça e casaco, e foram distribuídos gratuitamente a todas as crianças que fizeram parte da escola de base de futebol de campo do Grêmio União.
0: Olha só.
1: Um abraço ao presidente Jurandir Dalmolin, uhum. Né, atualizando essa informação. O Grêmio União, que trabalha fora de campo, né, na estrutura do Laura Halber, para uma boa temporada que deve recomeçar com tudo no próximo ano. 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Simo Artigos Esportivos, para fechar nosso show de bola, esporte profissional na sequência. 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
0: Bom, jogos que tivemos no sábado, a começar então pelo Internacional, né? Fora de casa, perdeu por Atlético Paranaense 2-0. O Internacional até fez algumas chances aí, teve até umas defesaças aí do goleiro do Atlético, mas o Internacional não foi suficiente. E obviamente, né? Atlético Paranaense é o terceiro colocado, o Internacional é o primeiro fora do rebaixamento, então a diferença era nítida, o favorito venceu. Me surpreendeu o jogo da Chapecoense, né, Laércio? Uhum. O Santos em casa recebeu a Chape no mesmo horário do jogo do Inter, o Santos saiu à frente do placar, inclusive, os dois gols do Santos foram do Neymar, mas a uhum. Chapecoense conseguiu sair de Santos com um placar, um ponto, né?
1: Conseguiu empate.
0: Um empate, né? E aí a Chapecoense conseguiu fazer um pontinho, né? Mas mesmo assim, é muito pouco ainda. Vasco e Mirassol ficaram no 1-1. Cruzeiro em casa perdeu pro Botafogo 1-0. Bahia recebeu Corinthians 1-1. Bragantino e Coritiba 0-0. O Grêmio recebeu Fluminense. O Grêmio empatou em 1-1, né, Laércio? Uhum. Teve também 1-1 do Flamengo contra o São Paulo. Remo recebeu Vitória 2-0. Mesma surpresa, né? O Palmeiras, o líder, perdeu em casa pro Atlético Mineiro por 2-1, né?
1: Eu só quero endossar ou até melhorar essa impressão, um manifesto positivo. A Chapecoense jogar na Vila, né? Contra Neymar e todo mundo. Sim. Né? E fez construiu um resultado importante, um empate, um ponto fora de casa.
0: Exatamente, né? A tabela do Brasileirão, então, tá a seguinte, principalmente na parte de baixo, né? O Santos, então, agora tem 22, 14º. 15º, Grêmio também 22. 16º, Inter 21. Vasco, primeiro dentro do Z4, 21 também. Em 18º, Remo 21 também, porque ganhou. 19º, o Mirassol 20 pontos. Mirassol que empatou. E a Chape que também empatou 10 pontos. Ou seja, pessoal aí de baixo foi pontuando essa rodada. O Inter não conseguiu. O próprio Grêmio conseguiu passar o Grêmio com empate. O próprio Santos também. Então a situação do Inter vai se complicando, né? Complicando. Enquanto o Inter não faz pontos, os outros vão fazendo e aí dali a pouco, né, piora a situação.
1: Ano terrível, Cristian, pro nosso Colorado.
0: Pros times do Sul.
1: Do Sul. Né? Voltaremos amanhã, Cristian.
0: Isso aí.
1: Para cima, o Artigos Esportivos Rochensky, Organização Contábil, Rochensky, Fábrica de Artefatecimento, Unzabir, Nedel Telecom, vem aí o professor Douglas, o programa do professor Douglas, depois tem o programa do Jacó Traim das 13h10, né? 13h15 até as 16h30 com música e informação, West Show da Tarde, primeira parte, e depois segunda parte até as 19h com o Vilmar de Souza. À noite, das 20h às 23h, Fernando Kaiser ao vivo. Uma boa semana, uma boa tarde para todos nós.
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4: Alô, amigos ouvintes do programa Caminhos. Aqui quem fala é professor Douglas. Vamos ao ar então com nossa programação. Hoje nós vamos apresentar um programa muito interessante, é uma reprise aqui que vocês vão escutar em seguida de uma programação que foi apresentada em 2016 e retorna ao programa Caminhos no dia de hoje para trazer reflexão para um filho dessa pessoa, enfim, aí foi um pedido da família. E estamos aqui falando a respeito de uma família com realizações, com vitórias importantes em cima de situações negativas. Então fiquem atentos, você que está escutando o programa Caminhos, desconfia que tem algo errado, coisas aí que influenciando em sua vida, muita coisa, muito imprevisto, muitas perdas inexplicáveis, coisas estranhas acontecendo em sua vida. Preste atenção nesse programa Caminhos do dia de hoje, que não é à toa que ele volta ao ar, né? Nós estamos aqui com muito orgulho de termos feito parte essencial, inclusive, para que esta melhora ou que este alinhamento acontecesse na vida dessa família, que hoje se encontram felizes, se encontram satisfeitos, consideram que realmente mudou, né? Esse é o propósito sempre da mudança pelo bem, da mudança pela proteção, pelos caminhos abertos em nossas vidas. E hoje estamos precisando trazer essa reflexão novamente em prol da família. E algumas pessoas acabam esquecendo do que tiveram que passar por determinados erros que cometeram. Então a reflexão vai voltar hoje ao programa e no final do programa eu vou falar a respeito aí dos atendimentos. Fiquem até o fim, vai ser interessante.
5: E eu quero começar aqui a responder uma carta muito importante para a Preocupada, número 100, e que descreve aqui uma situação bastante interessante e que serve também como um referencial a tantas pessoas que escutam o programa, que não mandam cartas, mas estão sempre ligados ao programa Caminhos, né? E eu quero inclusive ler aqui um trecho, a maior parte dessa carta, para que você possa inclusive refletir sobre aquilo que está acontecendo em sua vida. Então você escreve aqui o seguinte: Professor Douglas, hoje é pela primeira vez que estou lhe escrevendo para pedir uma ajuda, porque a minha família e principalmente eu estamos passando por grandes problemas e a minha família está se destruindo dia após dia. Minhas filhas, que são casadas, hoje estão separadas. Dentro de casa, nada vai para frente. Na lavoura, sempre é um desastre. Os animais não vão para frente. Nada está certo. Doença na família e hoje resolvi saber o que está acontecendo, seja o que for, pode me dizer, preciso muito de sua ajuda. Então a gente encara essa situação da sua carta como um pedido de socorro. Na realidade, nós estamos vendo que realmente, poxa vida, esse é um exemplo de uma vida que não está dando certo, nada certo, e realmente atinge proporções extremamente negativas, não só para a senhora, como também para suas filhas, como também para tudo aquilo que foi gerado da luta de vocês, do suor de vocês. Quer dizer, de uma hora para outra, a vida da gente despenca, e é simplesmente porque nós temos muitas vezes que entender que existem fases de sofrimento na vida e nós temos que nos dar o direito de passar por esse baixo astral que muitas vezes nos abate, né? Só que, como prova hoje a sua carta e a sua situação, cada caso é um caso. Cada situação depende de uma análise específica e no seu caso e na sua família, o que nós estamos vendo aqui é um negativismo extremamente forte e que não está dependendo de uma fase de sua vida. Não está dependendo apenas de 4, 5 meses que você está sentindo isso, porque já são anos. que vocês sentem sempre as coisas decaindo, escapando das mãos de vocês, justamente na hora que se pensava que iria ter uma fase boa, algo de ruim acontece, e assim vai se perdendo, até algumas coisas já foram perdidas de forma definitiva, nesse caminho de infelicidades, de sofrimentos, de decepções para com as coisas que se deseja na vida. Então, este é mais um exemplo de negativismo. Só que esta questão do negativismo que envolve a sua vida e a sua situação tem a ver com questões hereditárias, com energia de negativismo hereditário, algo que está na família e inclusive uma energia negativa que já se transformou e já se configurou em uma questão espiritual problemática muito grave realmente para vocês. E esta é uma questão que nos passa a necessidade de falar. Se ajudem procurando uma ajuda, se ajudem buscando uma força de proteção, porque isso não é normal. Nós aqui no programa Caminhos, eu, professor Douglas, não valorizo situações que envolvem a má intenção dos outros, mas nós sabemos que o negativismo vem da onde? Vem do pensamento negativo das pessoas, da torcida contra a nossa vida. Vem das atitudes e da postura de muitas pessoas que muitas vezes estão ao nosso redor e que acabam nos prejudicando. Muitas vezes esta postura é algo que está ligado à família. Muitas vezes essa postura é algo que está ligado a pessoas que de repente já nem estão mais aqui, mas que deixaram a sua herança de negativismos, de maneiras negativas de encarar a vida e de atrair com isso, então, por consequência, uma série de imprevistos, uma série de problemas e pepino um atrás do outro, como disse o ditado popular. E vocês precisam ter atenção especial em um momento como esse, que realmente, pela análise feita, isso aqui não é só uma leitura de uma carta que nós estamos fazendo, assim como todas as cartas que são respondidas, nós passamos por um processo de avaliação em cima daquilo que eu conheço e que sei trabalhar muito bem, graças a Deus, posso dizer isso com muito orgulho. Então, cuidado, porque até nesse aspecto do perigo que eu quero me referir, eu não estou sendo fatalista, não, eu estou sendo realista. Cuidado, marca na análise desse mapa até mesmo acidentes, tendências para que aconteçam problemas até mesmo mais sérios do que esse. Tem muitas missões pela frente para vencerem e vão ter que ser ajudados por isso. E para isso, existe a necessidade de muita orientação em cima disso e principalmente de mentalizar mesmo a proteção de vocês. Estou falando assim resumidamente, para não complicar demais a explicação a respeito do que eu acho a respeito desse assunto e desta vida que vocês estão levando, né? Cada caso é um caso e aqui mora mais um exemplo de pessoas que estão recebendo problemas e não sabem nem de onde vem. Estão sentindo bloqueios, estão sentindo peso. Às vezes, quando estão fora de casa, estão bem. Quando botam o pé dentro de casa, sempre alguma coisa sente de negativo, dá vontade da minha volta e sair. Por quê? Porque não está se vivendo uma vida feliz nessa casa. Não está se tendo o positivismo que a gente precisa ter. Não estão conseguindo nem mesmo mais se concentrar nas coisas que querem fazer, porque de tanto perder, já começam a pensar assim: ah, eu vou fazer um negócio aqui, de repente surge uma oportunidade de comprar ali uma junta de bois, alguma coisa assim, automaticamente vem aquele medo, né? Poxa vida, se eu for comprar essa junta de bois aí, será que eu não vou acabar perdendo esses animais, como já aconteceu em outras ocasiões? Será que não é um dinheiro que eu vou jogar fora, né? E aí a pessoa muitas vezes fica retraída por este medo e por esta questão que envolve a experiência de vida que tem sido negativa, e aquele dinheiro também fica parado, né? E acaba se perdendo de uma forma ou de outra, porque se não vai perder com o animal, vai perder com alguma outra coisa que vai ter que gastar, com algum problema de saúde que aparece, ou com algum imprevisto em algum negócio, enfim, é difícil, né? Como é que vai se administrar uma vida assim? Como é que vai se levar adiante a situação de uma família, de uma maneira como está, né? Simplesmente achando que não tem nada, que não, isso aí é normal, que isso é coisa da vida. E esse exemplo representa aqui, então, como envolve um caso genérico de diversas situações estranhas que estão acontecendo, envolve também a necessidade de se fazer alguma coisa de produtivo por vocês.
4: E é isso aí, amigos ouvintes do programa Caminhos. Apresentamos o programa, uma reprise de 2016, né? 2016 para 2026, há 10 anos atrás, essa resposta veio ao ar. 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Realize também o seu atendimento. Ah, não sei como é que funciona, não sei nem como é, que eu vou falar para o Douglas direito, né? Manda um oi. A gente começa conversando, né? Eu vou conversar diretamente com cada participante que manda mensagem, mas a gente tem limites também, né? Então o pessoal que manda mensagem tem que esperar a sua vez. Não teve resposta, logo espere, né? E estaremos atendendo pessoalmente dia 17 em São Miguel do Oeste, dia 18 em Campo Irê, dia 19 em Itapiranga e dia 20 em Ipurã do Oeste, dia 26 em Encruzilhada do Sul. 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Fiquem com Deus e tchau, tchau.
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0: Boa tarde, segunda-feira, 27 de julho, tempo parcialmente nublado, 26 graus a temperatura, tá no ar o nosso S Show à tarde, iniciando mais uma semana, né? Levando alegria, levando música boa, informação, a gente fica contigo a partir de agora até as 16h30, né? 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E a partir de agora, claro, o espaço democrático do ouvinte aqui, né? Onde você interage com a gente, pede teu sucesso, conversa, bate um papo comigo aí no telefone fixo, né? O 3634-1440, ou deixa tua mensagem no nosso WhatsApp, que é o 99188-1715, e a gente traz a música que você quer ouvir, manda o recado que você quer mandar, né? Enfim, vamos juntos, né? Alegrar a tarde da segunda-feira e também a semana toda. Já mando um alô aqui, um abraço pro meu amigo Mário Riegel, que diz aí, boa tarde, Jacó, tudo bem? Ótima semana pra todos nós. Valeu, Mário. Abração aí, pessoal de Salvador do Sul. Obrigado pela sintonia, sempre ligado via internet, né? Mas com o som ambiente ouvindo a gente, é bom demais. Obrigado, Mário. Abração, tudo é bom? E a gente começa hoje trazendo música bonita, música nova aí da banda G4, 1h20. Uma boa tarde pra você.
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0: Banda Modelo, né? Trouxe pra gente aí Pedaço de Papel com participação do Rainha Musical e ainda teve G4, né? A nova deles, Alegria de Viver. 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Arnildo de Beato Rock, aquele abraço, né? Antes que ele quer ouvir o parente dele tocando aí, né? Que toca na banda Fest, né? Polka sai da frente. E esse Fleetwood Shots, né, Nildo? Coisa boa. Tem áudio do ouvinte também aqui participando. Deixa eu ver aqui quem manda o recado. Boa tarde.
1: Opa, boa tarde, meu amigo.
0: Oi, tá diga.
1: Tudo certo?
0: Tudo.
1: Eu gostaria de ouvir a Bunda da Gata lá, com a banda Bonica.
0: Boa!
1: Se você conseguir derrubar,
0: mas
1: eu agradeço. Eu pereço para todos que estão nesse escuta, que isso é bom adorar, né?
0: Obrigado.
1: Muito obrigado.
0: Valeu. Doutor.
1: Beleza, doutor?
0: Beleza. Até. É, que eu vi aqui no WhatsApp é o José, né? José Adelino. Isso, José, vamos tocar em seguida a banda Monique. Ângela, em Pantano Grande, tá me pedindo, depois eu vou trazer a tua aí, tá, Ângela? Porque agora, então, banda Fest, 1h29.

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1: Olá pessoal, tudo bem com vocês? Pessoal, eu fiz um convênio com a Polícia Ambiental de São Miguel do Oeste. Então, o que que acontece? Agora, quando aparecem animais machucados, animais que são agredidos pelo ser humano, vem até a mim pra gente fazer a reabilitação. A gente medica, a gente reabilita esse animal até ele poder ser solto na natureza. Mas o que eu quero dizer para vocês com isso? Pessoal, quando tiver animais silvestres, tentar não ferir, tentar não matar, tentar não fazer isso, porque assim, a gente tem que tentar fazer uma preservação. Esses animais, eles são tão lindos na natureza e a gente tem que tentar preservar, tá? Então, quando tiver alguém, tiver aí algum animal que tiver debilitado, pode entrar em contato aí comigo aí que a gente vai estar fazendo esses primeiros socorros, tá bom? Um abraço.
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5: Oeste com você na tarde, agora 1:38. 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A Ângela de Pantano Grande, Rio Grande do Sul, junto com a Lúcia e a Bel, ouvindo a gente aí na tarde, né? Pedindo para recordar o Grupo Carbonos. Vou tocar assim, Ângela. Abração para vocês aí, tudo de bom. É, seu Mar Frini, diz aqui, roda a banda 0800, relembrando o passado. Seu Mar, um abraço. Claro que sim, já vai sair na sequência também, tá? Antes, matando saudade da década de 70, né? Grupo Carbonos, 21 para as duas.

0: lembrando do passado, que é da banda Opus, né? A gente ouviu aí na programação da Oeste. 15 para as 2, hora Loja Marques. 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
0: Oh. Oeste na sua tarde de segunda-feira. Fale com a gente, 3634-1440 é o telefone fixo ou a mensagem no Whats, né? Como faz aqui o Waldir Becker, Bom Jesus do Oeste, o Cláudio em Chapecó, né? Já vou atender aí na sequência. 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Waldir Becker, diz aí, boa tarde.
5: Boa tarde, amigo Jacó, Waldir, como se fizesse tudo certo, tudo na Santa Paz.
0: Graças a Deus, né?
5: Gostaria de ouvir com a banda Silversão. Sempre em festa.
0: Show.
5: Só pra curtir hoje.
0: Boa.
5: Beleza? Forte abraço.
0: Outro, valeu. Silversão, que aliás gravou algumas tocadas há muitos anos atrás, né? Depois partiu só pras músicas cantadas, né? Mas tem música boa, sim. Eu vou tocar aí pro meu amigo Waldir Becker, pessoal de Bom Jesus do Oeste aí, tá bom, Waldir? Super abraço. O Cláudio em Chapecó me pede música alemã, já tô procurando aqui, tá, Cláudio? E já vamos trazer também na sequência pra ti, pessoal da capital do Oeste ouvindo a gente. Agora, 9:09, o tempo tá com aquela cara de que tá querendo trazer chuva, né? Havia uma previsão que a chuva poderia chegar a partir de amanhã, mas não sei não, né? Tá meio estranho aí, né? Olhando aí alguns mapas, né, a gente percebe aí bastante nebulosidade no Rio Grande do Sul, né, vindo em direção norte, e pode sim trazer pancadas no decorrer aí. Pessoal do trecho aí, ó, pessoal passa aqui na avenida, dá aquela buzinada pra gente, levando a Oeste na carona. Super abraço! Obrigado aí pela carona. 9:09, Silversão na Oeste.

não, não. Banda Flamboyant, né? O Cante Comigo. Antes teve Silver Song, Sempre em Festa. 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

0: 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Seguindo aqui na tarde com mais música, na parceria também da Rur Máquinas, empresa que está situada aí às margens da SC163 em Beato Roque, São João do Oeste, mais de 37 anos, isso mesmo, mais de 37 anos ao lado do agronegócio, ao lado do amigo produtor, e não é só na venda, né? 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Rur Máquinas com a gente, trazendo mais música, trazendo recados também. Beto lá do Santa Rita tá pedindo música, o Ambrose aqui disse que quer ouvir banda Chopão, o Cláudio em Chapecó, tô devendo, vai tocar agora, ó, o Tischersfelder, né? É o nome do grupo aí, que vai cantar a música alemã que o Cláudio pediu, né? Vai tocar na sequência, mas o Ambrose, eu já vou selecionar uma também da banda Chopão, e o Beto do Santa Rita, que tá trabalhando, né? Não tá lá no Santa Rita, tá na lida, né, Beto? Pediu uma, então fala aí, Beto, boa tarde.
1: Boa tarde, boa tarde, meu amigo Jacó.
0: Diga. Tudo certo?
1: Tamo aqui pro São Miguel, trabalhando um pouco aí, ó. Viu aí, eu te mandei a foto.
0: Isso.
1: Aí, mano, a música aí, aquela música do do pedreiro, bronzeador.
0: Mas olha que tal.
1: Abraço e tudo bom, manda essa moda aí pra nós aí.
0: E olha que nem tem sol hoje, né, Beto? Nem tem sol, né? Pedreiro, bronzeadão. Em seguida sai sim, tá? 2:06, a música alemã não é.

0: Osmanx 3, né? Trazendo sucesso pedreiro bronzeadão aqui na programação da Oeste. E agora a gente tem intervalo, daqui a pouquinho tem Vilmar de Souza aí com reportagem. São 2h12, né? 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
0: Oeste FM com você, tempo nublado, 26 graus a temperatura. Vamos para informação, viu? Marta já tá aqui, né? Para conversar aí com o Bertilo Borchardt. É hora da reportagem. Para Posto Cooper Fronteira Sul, né, Vilmar? Diz aí, boa tarde.
5: Muito boa tarde, Jacó. Boa tarde, ouvinte que nos acompanha na tarde desta segunda-feira, pois a guarnição do Corpo de Bombeiros do município de Porã do Oeste recebeu na última semana um caminhão autotanque que vai trabalhar no auxílio dos caminhões ABTRs em ocorrências. E para falar sobre esse assunto, converso agora com o comandante da guarnição do Corpo de Bombeiros de Porã do Oeste, Sargento Bertilo Borchardt. Comandante, então, uma novidade importante, uma força referencial e que vai com certeza contribuir e muito nos atendimentos. Boa tarde, bem-vindo à Rádio Oeste.
6: Boa tarde, Vilmar. Boa tarde, Rádio Ouvintes. Com certeza, não é um caminhão novo, mas sim, comparando com o outro caminhão que está sendo substituído, é um caminhão mais novo, sim, é um ano 2014, enquanto o que a gente substitui é um 2001. É um caminhão traçado, é um caminhão com mais capacidade de água, então, enquanto a gente tinha uma capacidade de 8 mil litros, a gente passa para 12 mil litros. Então, tudo isso melhora a nossa condição de apoio às ocorrências aqui mesmo de incêndio de Iporã do Oeste, tanto quanto ao apoio em Itapiranga e Mondaí, que esse caminhão, então, justamente está centralizado aqui em Porã para poder dar esse reforço nos incêndios de toda a região do extremo oeste aqui na parte sul do extremo oeste.
5: Comandante, o senhor comentava que a diferença deste caminhão para o ABTR é justamente que ele auxilia nos atendimentos e na sua força de tanque, é isso?
6: Isso. Enquanto nossos ABTRs são uns caminhões completos, tanto para combate de incêndio, resgate e todas as situações de emergência, então eles acabam sendo caminhões mais rápidos. Esse autotanque, então, é um caminhão com mais capacidade de água e ele vai chegar depois no incêndio. Não é para o primeiro atendimento, e sim para reforçar, reabastecer o ABTR que já está no combate. O caminhão do combate vai ficar no local, vai ser reabastecido, e quando termina a água dele, ele que busca água, então, para reabastecer os ABTRs que estão em ocorrência, seja aqui na circunscrição de Porã, que vai de Porã, Tunápolis, Santa Helena, que de Itapiranga, que atende também São João, ou mesmo Mondaí, que atende até Riqueza também.
5: O senhor comentava que esse caminhão já no sábado ficou pronto e ele já está disponível para qualquer ocorrência a partir disso.
6: Exatamente, a gente então transferiu os materiais que a gente tinha no outro caminhão, a equipe também foi orientada quanto ao funcionamento, que querendo ou não, a direção é igual, né? Mas a caixa, a engatar bomba, a forma de acionamento e tudo mais, ela é diferenciada, então o pessoal tem essa instrução, essa orientação do funcionamento desse caminhão, e a gente conta também com a sorte de que esse caminhão dure bastante tempo e que a gente possa fazer um bom serviço aí para toda a comunidade.
5: Comandante, esse caminhão veio de São Miguel do Oeste, do comando.
6: Isso, então esse caminhão estava em operação no batalhão em São Miguel do Oeste. O batalhão recebeu um caminhão novo que foi entregue no último mês aí pelo estado, e considerando a demanda maior em São Miguel do Oeste, São Miguel do Oeste ficou com esse caminhão lá em São Miguel e repassou esse caminhão já em funcionamento em São Miguel para nossa unidade, para poder então auxiliar aqui a parte sul, vamos dizer assim, do extremo oeste.
5: Com o recebimento do caminhão, Iporã do Oeste passa a ser uma referência nas prioridades para atendimento?
6: Então, a cada quartel tem a sua circunscrição, mas a gente sempre diz assim, a emergência não tem divisa, né? E quem puder chegar antes, quem puder ser o primeiro a chegar, é o que a central de emergência de Chapecó vai acionar. Quem puder chegar antes, a central que vai empenhar, e o outro quartel vai em apoio.
5: Comandante, levando em conta a capacidade deste caminhão, que ele vai prestar apoio aos ABTRs, enfim, e ele chega para fortalecer a estrutura do Corpo de Bombeiros. Qual a mensagem que fica para o munícipe e para quem nos ouve?
6: Então, com certeza a gente tem uma força de resposta maior, né? Por mais que o primeiro atendimento, daqui a um pouco o controle já tenha sido feito, se a gente demorar muito para o reabastecimento do ABTR, o fogo retoma as suas proporções, e quando vê até que esse próprio caminhão busque água e retorne ao local, já se reinicie na proporção que estava antes quando o ABTR chegou. Então a ideia é justamente que o ABTR possa ficar ali, manter o controle do incêndio, enquanto o autotanque busque mais água, busque reforço e consiga então trabalhar até o final da ocorrência, até o rescaldo final da ocorrência.
5: Perfeito, obrigado, comandante, por nos receber aqui no Corpo de Bombeiros, na guarnição, e seja sempre muito bem-vindo à Rádio Oeste.
6: Muito obrigado, Vilmar, também por esse espaço, à Rádio Oeste por sempre estar conosco aqui em toda a região, né? A Rede Peperi também, sempre mostrando o nosso serviço, e agradecemos por esse espaço e contamos com a colaboração de todos sempre.
5: Eu conversei com o comandante da guarnição do Corpo de Bombeiros do município de Porã do Oeste, Bertilo Borscheid. Do jornalismo, repórter Vilmar de Souza para o posto Cooper Fronteira Sul, abastecimento 24 horas.
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0: Ok, 2h21, depois aí da informação com o Vilmar, a gente continua aqui com mais música, né? A tarde é assim, é de informação, é a participação do ouvinte, né? Você com a gente aí, pedindo o teu sucesso e ajudando a fazer esse espaço aqui com muita música boa e com a parceria também da Carrocerias Aparecida, né? 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Recado da ouvinte, né? Orísia Santos Itajubá, gostaria de homenagear a filha Marina Alves dos Santos, completando mais um ano de vida hoje, pedindo aí o Trem da Vida. Deixa eu ver se eu acho aqui pra gente já tocar agora e depois eu vou trazer também a pedida aí do Ambrósio, né? Uma da banda Chopão. Onde é que tá aqui, né? Vamos trazer então aí na pedida lá da Orísia. Então, Dieguito, depois banda Chopão, 2h23 agora.

0: Banda Chopão na Oeste, não tem como evitar. Hora certa, 2h28.
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2: 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E aqui seguimos, né? Tem o espaço aberto aí pro ouvinte participar no 36341440. Aliás, o Tony Carreiro mandou aqui no WhatsApp áudio, né, Tony? Boa tarde.
3: Diga. Boa tarde, Jacobo.
2: Diga.
3: Vou dar música aí.
2: A música?
3: Com os atuais, a moça do vestido branquinho,
2: ai,
3: branquinho.
2: Que chique.
3: Beleza?
2: É, cuida pra não sujar aí, né? Tony, abração, vou tocar assim, tá? Vou trazer em seguida pra você. 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Essa tem história, tem tradição, a Erva Grande do Sul, que traz música gaúcha agora na programação aqui com o grupo Candeeiro. 2:32.
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0: Essa é a banda balada, né? Do primeiro disco gravado lá em 1987, o Vem Pra Mim. 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
10: 13 para as 3. A música aqui não para. Vamos para mais recados, né? Tem a Rosmarie pedindo para rodar música para ela. Diz aí, Rosmarie, boa tarde.
11: Maria Alves e Capela, peço a música Frente da Matriz. Se me rodar, eu agradeço. Ofereço pro meu marido, que eu amo muito.
10: Valeu, Rosmarie. Claro, vamos tocar. É o Arley, né? A música do Arley Silveira. E vamos tocar na sequência. Lá em Taquarussu do Sul, tá ligadinho com a gente. Aí o Anadir dos Santos, né? Diz que ele quer escutar o Dobrado Laju, né? Dobrado Laju da banda Progressistas para animar aí a segunda-feira, começar bem a semana, né, Anadir? Abraço, pessoal de Taquarussu do Sul. Obrigado pela companhia. 13 para as 3, Arley Silveira.

0: Aí ouvimos os progressistas, né? Dobrado Laju, antes também passou por aqui o Portal da Serra na voz ainda do Sadir, né? A música Liga Lá em Casa. 2 minutos faltando agora para as 3.
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8: 3 e 3, estamos de volta aqui na Oeste, o sol reaparecendo, né? Entre nebulosidade, a previsão de chuva a princípio é para amanhã, né? Então vamos aguardar aí para ver o que vem, né? Seguindo aí, né? Seguindo com mais música por aqui, na parceria da Hormáquinas, da Erva Mate Jacutinga, Casa da Cuca, CL Alimentos, Carrocerias Aparecida, Belas Artes, Confecções, Bordados em Chuvais e também de Hoffmann Instalações Elétricas. Vamos ver recados aqui, ó. É, quem manda o áudio diz aí, boa tarde.
9: Boa tarde, Jacó.
8: Oi.
9: E a Noemi.
8: Diga.
9: E a Tata. Queria oferecer a próxima música para nossa amiga Iris, para minha irmã Gelsi, para minha irmã Mari, para minha irmã Noile. A música é a sua escolha.
8: Show de bola. Vamos achar uma bonita aí, tá? Que, aliás, quem pediu uma bonita aqui, ó, a Lisa Brutcher, né, de Maravilha, pediu para tocar uma de Karine Felipe em alemão. Vou tocar uma bonita pra ti aí, tá bom, Alisa?

0: Abraço! Tony Carraro, o que aconteceu, Tony? Diz aí.
1: Boa tarde de novo, Jacó.
0: Ah.
1: Eu gostaria de escutar aquela música Rosa Vermelha, também é bonita, que o Inter está indo mal, mas vamos escutar Rosa Vermelha agora.
0: Vou olhar o que tem aqui. Vamos tentar achar aí com banda pra tocar pra ti, tá? A Selma, né? Selma Guedes assim, ó, roda a flor do meu jardim em alemão. Ah, sim, vamos procurar aqui, tá? É pra todos que estão ouvindo a rádio. Obrigado, Selma. Vou procurar e vamos tocar também na sequência aí, tá? Tudo de bom, obrigado pela companhia. 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Karine Felipe, agora 13 e 6.

0: Banda Bavária, então, na pedida do ouvinte aí, o Flor do Meu Jardim, né? Cantada em alemão, antes passou por aqui também com Céu e Cantos, Rosas Vermelhas. 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

0: 13h18, Vilmar de Souza de volta aí com a reportagem para Posto Cooper Fronteira Sul.
1: Pois o Núcleo Jovem da Este vai realizar no dia 14 a quarta edição do painel de sucesso. E para falar sobre esse assunto, eu converso agora com a vice-coordenadora do Núcleo Jovem da Associação Empresarial de Santa Helena e Tunápolis, Luana Oberger. Então, na quarta edição, um evento que é bem importante na questão da sua proposta e acontece dia 14 de agosto. Boa tarde, bem-vindo à Rádio Oeste.
2: Boa tarde, Vilmar. Boa tarde a todos os radiovintes. É para nós do Núcleo é muito importante, né, ter esse momento de conversa e divulgar o nosso evento que é tão especial, né? Estamos promovendo aí a quarta edição do nosso painel de sucessos, né? Já quarto ano consecutivo que a gente está promovendo esse evento e é um momento muito importante para a gente desenvolver todos os nucleados e empresas associadas também à Este, destinado principalmente aos municípios de Tunápolis e Santa Helena, mas também é um evento que atinge toda a região.
1: Luana, a quarta edição é um evento que obviamente já se tornou tradicional. Vai acontecer onde e a partir de que horário?
2: Isso aí, estamos indo para mais uma edição de que tenho certeza que será um sucesso e o nosso evento ele vai acontecer no Lar dos Idosos aqui de Tunápolis, né? E inicia no dia 14 às 19h30.
1: Luana, em relação à programação, o que já tem definido? Você comentava que a proposta foi então trazer inicialmente três painelistas e o que vai acontecer a partir disso?
2: Isso aí, Vilmar, esse ano nós estamos trabalhando um tema que é muito importante tanto para as empresas como gestores de equipes, né? Que seria a gestão do tempo e pessoas, né? O nosso tema é a gestão de tempos e pessoas, a gestão do crescimento. Então a nossa pauta é trazer três panelistas que tenham cases de sucesso, experiência na área e também tragam contrapontos que serão debatidos na noite, né? Então nós temos três panelistas já confirmados, que é a Neide Schroeder, o Giovanni Teixeira e a Lisandra de Oliveira. São três profissionais que têm experiência na área, que vão pautar os temas o tema que a gente está trabalhando esse ano de uma forma profunda, né, com conhecimento técnico, mas também com conhecimento prático, para que a gente consiga aproveitar ao máximo dos nossos panelistas e também compartilhar conhecimento com o público que vai estar presente na noite.
1: Luana, o evento é destinado para nucleados da Este, como é que funciona? Empresas de fora podem participar? Como é que está funcionando essa questão?
2: O painel de sucessos, ele conta com a venda de ingressos, ele é destinado para a gente arrecadar fundos para os nucleados e a gente depois, em um momento posterior, desenvolver cursos, né? Mas ele está disponível para toda a população, todas as empresas da região, do Nápoles, Santa Helena, Iporã, São João, todos Itapiranga, né? Todos aqueles que estiverem interessados em se desenvolver, em buscar uma estratégia diferente dentro do tema de gestão e de pessoas, né? A gente sabe que é um tema que está muito em alta, né? E sempre é desafiador você liderar uma equipe. Então é um evento destinado para qualquer empresário, para qualquer empresa do comércio, da indústria, do agro, que trabalhe ali com equipes, né? E precisa fomentar diariamente o desenvolvimento do grupo e desenvolvimento individual. Então tá aí uma oportunidade para adquirir conhecimento e desenvolver cada vez mais os seus empreendimentos também.
1: Perfeito, Luana. E até quando vão as inscrições? Como podem ser feitas, de que forma um empresário interessado pode estar contatando o Núcleo Jovem para participar deste evento?
2: Isso aí, para fazer a participação no nosso evento, a gente está contando com a venda de ingressos, que ocorre tanto com os nucleados, como diretamente na Este, né? Hoje a gente está trabalhando com o nome na lista, então podem ser adquiridos os ingressos por um desses meios de comunicação, seja pelas redes sociais ou diretamente na Este, pode estar adquirindo seu ingresso. Hoje nós estamos vendendo já o segundo lote, ele pode ser adquirido por meio das redes sociais e aí feito o pagamento através de Pix ou presencialmente na Este.
1: Levando em conta que trata-se de um evento importante que fala principalmente na questão de gestão de tempo de pessoas, qual a mensagem que fica para o interesse interessado em participar deste evento e para quem nos ouve?
2: O nosso intuito como Nucleados, como Núcleo Jovem, como Oeste, é fazer o desenvolvimento de todas as pessoas que estão envolvidas ali no processo. Então a gente traz três histórias diferentes, mas com o mesmo objetivo, que é o crescimento que acontece quando a gente consegue gerir o nosso tempo, desenvolver as pessoas e construir juntos um futuro melhor.
1: Perfeito, Luana, obrigado pelas informações, seja sempre bem-vinda à Rádio Oeste.
2: Obrigada, Vilmar, obrigada a todos os radiovintes e fica aí o convite para toda a região participar da quarta edição do Painel de Sucessos, que eu tenho certeza que vai ser um momento de buscarmos novos caminhos e evoluirmos.
1: Eu conversei com a vice-coordenadora do Núcleo Jovem da Associação Empresarial de Santa Helena e Tunápolis, Luana Oberger. Luana Oberger, do jornalismo, repórter Vilmar de Souza para o posto Cooper Fronteira Sul, abastecimento 24 horas.
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0: 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Ô, meu amigo Gilberto Niederle, de bom plano, Vista Gaúcha, tá ouvindo a gente. Abraço, Gilberto, de bom, hein? Pediu e a gente recorda Corpo e Alma.

0: Ouvimos aí o Amado Batista, né, com a música Sabe Quem Sou Eu, antes Corpo e Alma, na voz do Flávio Dalcin, né, recordando o sucesso Senhorita. 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
0: O recadinho aqui na programação da Oeste FM, Secretaria Municipal de Educação e Cultura de Descanso, comunica que em virtude ao recesso escolar, o atendimento da Secretaria será realizado em turno único no período aí do dia 31 de julho, das 6h30 às 12h30. O período até o dia 31 de julho, então, nesse horário das 6h30 às 12h30. E agradece a compreensão de todos, reforçando que o atendimento voltará ao horário normal após o término, então, do recesso escolar. 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E na sequência musical, né? A gente vai trazendo mais música por aqui. O espaço continua aberto para o ouvinte. Fale com a gente no 3634-1440. Tem também o WhatsApp, né? Para deixar teu recado aí pelo WhatsApp no 99188-1715. Faltam 22 para as 4. Milton Monteiro, Adriano e banda. Depois tem a banda Ferrames, né? É novidade aí do Christian Kaiser e toda a equipe aí, né? Em seguida a gente ouve com a gente também.

0: É, ouvimos aí essa novidade então, né, que é um, na verdade, um único trabalho, banda Ferrames, né, de 1980, né, remasterizada aí pela equipe do Christian Kaiser, né, muito boa aí a bonita valsa. Intervalo e depois tem mais pra você. Agora faltam 15 para as 4, né? 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
0: Música nova aí do San Marino, depois Monte Carlo.

0: Monte Carlo, né? A música é Violeta e antes passou também por aqui o San Marino, A Página Virou, né? Música nova deles. 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Fone WhatsApp 3643082. 3 para as 4.
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1: 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O tempo por hora é bom, né? Voltou o sol a brilhar, a temperatura na marca aí dos 27 graus agora. A tendência para amanhã, segundo a meteorologia, ainda é de ensolarado, né? E a chuva chega na quarta-feira, né? Principalmente pelo período da manhã. Tá, depois na quinta volta a ficar tempo seco novamente, né, com algumas nuvens, sexta ensolarado, sábado pode ter pancadas isoladas, né, sol entre nuvens e domingo também com tempo parcialmente nublado, mas sem chance de chuva no domingo, tá? Então é quarta e depois na sexta que pode ter pancadas isoladas, né? Então é previsão aí que vai alternando, né, porque nós tínhamos a previsão na semana passada que poderia ocorrer chuva já hoje, né? Depois acabou mudando para terça e agora já a chance de chuva ficou para quarta-feira aqui para nossa região e é com 68%, né, de probabilidade. 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É, quem manda recado aqui, ó, é o Dauri Royer, Caibi, né? Já tá ligadinho com a gente aí, dizendo o seguinte: roda com Planeta Som, Nosso Amor é Lindo. Tô procurando aqui, já vou tocar assim na sequência aí, tá bom, Dauri? Um abração, pessoal de Caibi, obrigado pela companhia. 4:02 é hora de matar a saudade e a gente lembra dos anos 80, Harmony Cats.

0: A cantora Uli Wanders, né? Arle, líder de Zervelto. Antes passou por aqui o Planeta Som, com participação do Vanderlei Rodrigo, né? Nosso amor é lindo, hora certa. São 4h13, né? 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
0: 4h15, Vilmar está de volta aqui com a reportagem para Posto Cooper Fronteira Sul.
4: Pois aconteceu na manhã desse dia 27 de julho a posse da nova conselheira tutelar e de duas suplentes. E para falar sobre esse assunto, eu converso agora com a nova conselheira titular do município de Porã do Oeste, Janete Borscheit. Janete, um evento importante, de grande relevância. O que que significa na sua vida esse momento? Boa tarde, bem-vinda à Rádio Oeste.
5: Boa tarde, Vilmar. Boa tarde a todos os radiovintes. Para mim, hoje é um dia especial, porque a partir de hoje eu assumo uma responsabilidade muito grande e dizer que é importante para mim poder ajudar o município a fortalecer famílias, acolher pessoas, né? E tudo isso é importante não só para mim, mas para todos os munícipes.
4: Janete, você passou por um curso obrigatório de 2 dias. Como é que foi esse curso e de que forma ele trouxe a real responsabilidade que você tem a partir de hoje em relação ao Conselho Tutelar?
5: Nesse curso que nós tivemos na semana passada, foi um curso intensivo, e nesse curso, então, a gente aprendeu principalmente as leis do ECA, né? Estatuto da Criança e do Adolescente. Nesse curso também recebemos muita orientação, como fazer a proteção ou encaminhamento das famílias, das crianças, dos adolescentes, e aproveitar também que tem muita gente que ainda não sabe o que exatamente é o conselho tutelar. Até foi comentado nesse curso, muitas pessoas não sabem a diferença entre conselho tutelar, CRAS, assistente social. Então, assim, conselho tutelar, nós tratamos principalmente dos assuntos das crianças e dos adolescentes. Então, às vezes tem gente que nos procura aqui no conselho, pede se pode tratar sobre assuntos de idosos. Então, ali já entra a parte da assistência social, do CRAS. O conselho tutelar, nós cuidamos, nós prevenimos e protegemos crianças e adolescentes.
4: Você comentava que ao início de um trabalho você não tem ainda a realidade do município em termos de números, mas existe uma realidade que precisa ser trabalhada. E o que dizer sobre a forma como essas realidades de abuso, enfim, impactam na vida das pessoas, nas famílias?
5: Assim, embora nós moremos numa cidade pequena, temos muitas questões que precisam ser vistas e assistidas, às vezes mais do que possamos imaginar. Então, o que o Conselho Tutelar visa, o que nós ressaltamos e justamente buscamos é fortalecer as famílias para que possam proteger os seus filhos, para que não precise chegar a um ponto em que o Conselho Tutelar precise interferir. Então, esse é o nosso trabalho, fortalecer e ajudar bastante as famílias.
4: Janete, teve processos, etapas até essa conquista de hoje que você está tendo. Qual a sensação e de que forma isso impacta em você como pessoa e qual a mensagem que fica para o munícipe e para quem nos ouve?
5: Assim, em primeiro lugar, eu agradeço a confiança, né, de poder estar aqui hoje, a partir de hoje, e dizer que sim, eu me sinto apta e preparada para desempenhar esse meu novo papel, essa minha nova missão, sempre buscando agir com ética, compromisso, respeito e sempre dentro do que exige o ECA. Então, sim, agradeço mais uma vez a confiança depositada e a partir de hoje tenho certeza que junto com minhas 4 colegas, estamos agora em 5 no Conselho Tutelar, vamos fazer um bom trabalho para o nosso município de Ipuranga Oeste.
4: Perfeito, Janete, obrigado por nos receber aqui, seja sempre bem-vinda à Rádio Oeste.
5: Eu agradeço também pela oportunidade, pela confiança de todos mais uma vez e de agora em diante é bola para frente, vamos trabalhar.
4: Eu conversei com a nova conselheira titular do município de Porã do Oeste, Janete Borchetti, do jornalismo repórter Vilmar de Souza para o posto Cooper Fronteira Sul, abastecimento 24 horas.
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6: 4:20 para Hormark na Erva Mate Jacutinga, Casa da Cuca, Série Alimentos, Carrocerias Aparecida, Belas Artes, Confecções, Bordados e Enxovais, também Hoffmann Instalações Elétricas. Estou trazendo as últimas, registrando aqui, mandando um abraço, acho que é o Gilberto, né? O final 4500, que diz assim: boa tarde, Jacó, tudo certo? Roda a música Meia Palavra Basta, do Calmon, pra gente curtir. Claro, tá chegando aqui, ó, e com essa, também com Rainha Musical em México Brasil, encerro a minha participação. Na sequência tem o Vilmar com vocês, que segue até as 19 horas, tá? À noite tem Fernando Kaiser, amanhã 1:15 da tarde a gente se encontra por aqui de novo. Obrigado pela companhia. Até

0: 16:29.
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5: 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Muito bem, alô você, boa tarde da segunda-feira, início da semana, 27 de julho. Tá na boa, tá na Oeste, tá aqui na 94 e vai curtir a partir de agora.
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5: É a segunda parte do Show da Tarde pra você.
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5: 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Muito boa tarde, então. O tempo é bom, céu claro, temperatura, poucas nuvens, na verdade, né? Temperatura 28 graus e a umidade relativa do ar 82%. Eu sou o Vilmar de Souza e te acompanho até o final da tarde para rodar tua música por aqui.
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5: É, então não esquece, liga, participa, fala comigo 3634-1440 e também manda tua mensagem de voz aqui pela 94-499-9188-1715. Boa tarde para você. É porque aqui, se você tá na boa, você tá na Oeste 94.
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5: E pra começar bacana a segunda-feira com você, tá aí a banda Ébanos, Conversaiada, com André Renner e Renata Paza pra você.
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0: Aí pra você então mais uma 999, não, Sul Brás pra você com Sétimo Sentido. Também Estúdio Segura no Beijo com o Alessandro Turra. E ainda a banda Ébanos pra começar toda a conversaiada com o André Renner e também a Renata Paz aqui na 94. Boa tarde pra você. 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
4: Pois é, muito boa tarde pra você da segunda-feira, dia 27 de julho. Tá na boa, tá na Oeste, tá aqui na 94, curtindo a segunda parte do Oeste Show da Tarde pra você. Boa tarde pra você. 94,5. É 94,5. 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É, na companhia, deixa eu ver por aqui, o meu amigo Ricardo Gaúcho disse que esteve aqui em Porã, né? Passei por aí, mas não tive tempo de vos fazer uma visita, pois esteja sendo chamada a atenção. Ricardo, obrigado pela companhia, você sempre é muito gentil com a gente, né? Mas da próxima vez vem aqui e toma um cafezinho com a gente, né? Tá bom? Um grande abraço, o Ricardo Gaúcho, que é de Uberlândia, né? Em Minas Gerais. Também outro recado aqui, boa tarde, amigo da Rádio Oeste, aqui é a Tereza de Fátima Martins, de Maravilha, quero participar do programa, pedir a música Adriane com o musical Champion e oferecer para minha neta Adriane e também a minha amiga a Elvifec. Tá bem. Obrigado, Tereza. Obrigado. Tereza, só você, faltou você. Ah, tá, maravilha, né? Tá certo, então. Daqui a pouquinho já vou ver a música pra você. Quem mais tá por aqui? O meu amigo Gilberto, claro que sim. Lembro de você, Gilberto, né? Gilberto trabalha aí no Mercado Avenida. Boa tarde. Bom programa, amigo. Vamos participar agora também. Ótima semana a todos. Roda aí a música Falando de Deus do grupo Hello. Música antiga, mas boa demais. Claro, grande abraço, até mais. Obrigado, Rogério. Grande abraço aí pra você. Aliás, Gilberto, grande abraço aí pra você. Obrigado pela companhia. Seja sempre muito bem-vindo, né? E continue assim, participando com a gente por aqui, né? Na companhia também, Adriana, manda música pra Gabriela, Vanessa, Andressa, Regina, pediu aí, boa tarde, banda Passarela, Pix, e também São Marino, a página virou. Na companhia também, a minha amiga Selma Guedes, está em Maravilha, boa tarde, Vilmar, manda para mim, por favor, a música Baile na Serra dos Serranos, agradeço se for atendida, e é óbvio, obrigado pela companhia, você vai ser atendido. Pois é, muito boa tarde pra você então, na segunda-feira, dia 27 de julho, tá na boa, tá na Oeste, aqui na 94, curtindo por aqui a segunda parte do Oeste Show da Tarde. Não esquece, você liga, participa, fala comigo. 94,5. É 94,5. Você também participa por mensagem de voz. Não esquece, você manda aí. Solta a voz. Para tua homenagem aqui pela 94499188-1715 na mais gostosa.
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4: Aí tem a participação também da Silvana de Três Passos. Pediu música para Adriana, para o Gerson e também para Vanise de Tenente Portela. Pediu Zezé de Camargo e Luciano. Dou a vida por um beijo. Boa tarde para você. Tá na boa. Tá na 94.

0: 5 da tarde.
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1: Pois é, Rádio Oeste FM, boa tarde pra você, da segunda-feira, dia 27 de julho, tá na boa, tá na Oeste, tá por aqui curtindo a segunda parte do Oeste Show da Tarde pra você aqui na 94. Boa tarde pra você.
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1: Pois é, gostosa de ouvir, uma excelente tarde pra você. 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

0: 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Na companhia, então, por aqui, deixa eu ver, chegou por aqui o meu amigo Tony Carraro. Oi, Tony, boa tarde, tudo bom, Tony?
1: Boa tarde, Vilmar de Souza.
0: Boa tarde, meu amigo.
1: Toca a música aí, o velho pontilhão. Opa. Isso é só para começar. Depois de velho, ele fica novo.
0: Grande abraço, Tony, tá sempre aí na companhia da Rádio Oeste em Santa Helena, né? O Tony que sempre fala que enxerga lá de Santa Helena uma pontinha de Porã, né, Tony? Obrigado pela companhia, meu querido, um grande abraço aí. Você que tá em casa, no carro, tá trabalhando, tá aí na boleia, na estrada, tá no trecho, né? Obrigado pela companhia, obrigado pela carona, e você não esqueça, não, liga, participa, fala comigo, 3634-1440. Pois é, muito bem, então, não esquece, liga, participa, fala comigo, 3634-1440, e manda também a tua mensagem de voz aqui na 94. Pra gente rodar a tua música, afinal é você quem faz a programação aqui na 94.
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0: Pois é, a tarde da segunda-feira, abafada, né? 27 graus de temperatura, a umidade relativa do ar 83%, e você aqui na Oeste, na boa.

0: Pois é, confirmando aí a mensagem do Rogério, né? O Rogério que tá na companhia, diz assim, olha, Vilmar, eu e meu filho Natanael estamos aqui. Mas manda também um abração aí pra minha esposa, Jaqueline Espanhol Miller, e também pro meu outro filho, o Hendrick Miguel Miller. Não estão no momento em casa, mas os amo demais, todos eles. Que bacana. E a música, sabe qual é?
1: Valeu, galera! Agora o Grupo Hello vai falar um pouquinho de Deus, hein?
0: Tá aí o Grupo Hello, então eu tô falando de Deus, aí música do Rogério, então... Para a esposa, o Hendrick também, para o Natanael. Boa tarde para você.

0: Coração. Aí a musical pra você também por aqui, o Champion Adriane. E ainda o Hello. Eu tô falando de Deus. Boa tarde pra você na Oeste, na 94. Agora 17:16. 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
0: Opa, boa tarde pra você. Tá em casa, no carro, tá trabalhando, tá aqui na Oeste FM curtindo a segunda parte do Oeste Show da Tarde pra você.

0: 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Na companhia, então, deixa eu ver aqui, já o Ambrósio Weberes, né, mandou aqui um recado pra gente. Boa tarde, quero pedir a música do Rio Negro e Solimões na Sola da Bota, tá certo? Daqui a pouquinho já rodo pra você. E o meu amigo também, o doutor Luciano Mortari, tá em Palmitinho aí, doutor, obrigado pela companhia e tá sempre curtindo aqui, né, sempre compartilhando com a gente aí coisas boas, né, das redes sociais. Obrigado, doutor, bom trabalho aí, boa segunda-feira, bom início de semana para você. E também não esquece, você liga, participa, não esquece, fala comigo, 363-414-40. Pois é, então tô aí iniciando a semana com você, na tarde gostosa, né, temperatura, o tempo parcialmente nublado, mas tem sol, tá quente, 27 graus.
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0: Pois é, a umidade relativa do ar 84%, você aqui na Oeste, na boa, tá em casa, no carro, tá trabalhando, tá curtindo por aqui na 94, a segunda parte do Oeste Show da Tarde pra você.

Na Oeste tá o toque do Wilson de São Miguel do Oeste, manda música pra Marta. Com a música do Daniel, com a participação do Guilherme Santiago. O cheiro dela. Boa tarde pra você.

0: você mais uma na Oeste. Paulinho e Fábio no bailão com Sorriso Lindo, quem consente cala. Também tem por aqui o Teixeirinha, Velho Pontilhão e o Daniel. O cheiro dela com o Guilherme Santiago pra você aqui na 94. Agora 17h31.
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0: A Secretaria Municipal de Educação e Cultura de Descanso comunica que, em virtude do recesso escolar, o atendimento da secretaria será realizado em turno único no período do dia 31 até. No período até 31 de julho, das 6h30 até as 12h30. Agradecemos a compreensão de todos e reforçamos que o atendimento voltará ao normal após o término deste período. 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

tarde pra você. Olha, lembrando que o show da tarde, a segunda parte do show da tarde, o show da tarde, é também aí no oferecimento de Rohr Máquinas, da Óptica Lecartes e também da Schroeder Pinturas para você, aqui na companhia, na tua tarde da segunda-feira, dia 27 de julho. E não esquece, você liga, participa, fala comigo, 3634-1440 e manda aí a tua homenagem, o teu recado especial aqui na tarde da segunda-feira. Pois é, então, boa tarde pra você da segunda-feira, hoje, dia 27 de julho, e você aqui na boa, tá na Oeste, tá na 94, tá curtindo por aqui a segunda parte do Oeste Show da Tarde. 94,5. É 94,5, você liga, participa, fala comigo também, manda tua mensagem de voz pro 499-9188-1715, aqui na mais gostosa do teu FM.

0: Claro que é sempre muito melhor. Aqui na companhia, já falei do meu amigo Ambrósio Weberes, o Paulo Bavaresco está em Belmonte, no bairro Bela União. Oi, Paulo, boa tarde, tudo bom, Paulo?
1: Boa noite, locutor. O final de semana foi bom demais. Hoje de foi tarde tranquilo. Eu vi uma boa música, descansar.
0: Certo.
1: Daquela próxima música. Uma boa tarde, trabalho até amanhã. Continua com esse programa maravilhoso.
0: Obrigado, Paulo, pela companhia e também aí a Selma pedindo mais uma música por aqui, né? Deixa eu ver aqui e ainda a Gabriela pediu aí, deixa eu ver como é que é aqui, Ataquei Inconsciente, que ela já rodei agora e ainda falta Pix da banda Passarela aqui na 94, né? E a gente vai recuperar daqui a pouquinho mais. O toque também, sabe de quem é? É da Maria Helena, que tá em São Miguel, pediu música lá pro Agenor, que tá curtindo por aqui, a 94 também, e pediu música do Alma Nova, Dois Corações. Boa tarde para você.

0: É música linda demais do Jean Giovanni pra você. Quer ver se nessa tela cara a cara eu e você. Também teve Rio Negro e Solimões por aqui na Sola da Bota e o Alma Nova pra você. Dois Corações aqui na 94, tá na boa. Tá na 94, tá na Oeste. Quero ver se nessa tela cara a cara. Boa tarde pra você. Aqui na companhia da 94.
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0: Agora 17h46. 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
0: Pois é, alô, você, boa tarde da segunda-feira, 27 de julho. Ok, então, uma excelente tarde para você. 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Tá certo? E não esquece, você liga, participa aí da programação, manda aí a tua mensagem pelo 3634-1440 e também manda a tua mensagem de voz pelo 4999-188-1715, tá certo? Então, além do meu amigo Ambrósio Webers, né, que ouviu aí a música do Rio Negro e Solimões, também tem o toque aí do Vitor Hugo, que tá, sabe aonde? Lá em Vista Gaúcha, pediu música pro pessoal que tá na sintonia, né, disse que tá sempre sintonizado na Oeste FM, né, em todos os horários, e manda a música aí pra Sheila, pra Vanessa, também pro Rodrigo, e enfim, pro pessoal na sintonia, pediu uma música bem bacana, porque ele sabe qual? Galdéria, né? E pediu por aqui a música do José Cláudio Machado e a Milonga Abaixo de Mau Tempo pra você. Uma boa tarde da segunda-feira, dia 27 de julho, tá na boa, tá na Oeste, tá aqui na 94. Não esquece, liga, participa. 3634-1440 pra você.

0: A você, mais uma linda demais aqui na Oeste. Pedido do ouvinte de Vista Gaúcha.
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0: Tá aqui na Oeste, tá na boa, na 94.
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0: E aí não esquece, você liga, participa. 3634-1440 na tarde da segunda-feira, dia 27 de julho. Pra você, linda demais.

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0: pecadores, agora e na hora de nossa morte. Amém.
1: Eis a serva do Senhor.

0: pecadores, agora e na hora de nossa morte. Amém.
1: E o Verbo de Deus se fez carne
0: e habitou entre nós. Ave Maria, cheia de graça, o Senhor é convosco. Bendita sois vós entre as mulheres, e bendito é o fruto do vosso ventre, Jesus.
2: Santa Maria, Mãe de Deus, rogai por nós, pecadores, agora e na hora de nossa morte. Amém.
1: Rogai por nós, Santa Mãe de Deus,
2: para que sejamos dignos das promessas de Cristo.
3: Mensagem do dia.
4: Hoje, o Evangelho de Jesus em parábolas fala da semente e do fermento. Ambos nos lembram de que o reino cresce discretamente, sem alarde, mas com força e dinamismo próprio. Não é fruto da ação humana, mas da graça divina. Quero parabenizar todos os avós e pessoas idosas pela passagem do seu dia ontem, dia 26/7.
3: Oremos, Senhor Jesus, derramai com generosidade a graça da vocação religiosa, presbiteral e leiga no coração dos nossos jovens. Fortalecei aqueles que com empenho buscam ser fiéis ao vosso ensinamento. Que a vossa igreja sempre disponha de operários vindos de nossas famílias para o cumprimento de sua missão. Amém.
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5: Pois é, Rádio Oeste FM, boa tarde pra você, tá aí na companhia da Oeste, o sol tá se ajeitando pra se acomodar, né? Ó, por enquanto, você por aqui na Oeste FM, na tarde da segunda-feira, tá na boa, tá na Oeste, tá aqui curtindo a segunda parte do Oeste da Tarde pra você. Gostosa de ouvir. Pois é, gostosa de ouvir, e você não esquece, liga, participa. 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E deixa eu ver aqui na companhia, tá aí a minha amiga Maria Rejane, tá em Tunápolis, e diz assim: vê uma peça, a música de Gilberto e Gilmar, a sua escolha, agradeço se for atendida. Claro que é um pouquinho mais, Maria Rejane, já tá aqui no ponto a música do Gilberto e Gilmar, e a gente lembra, você liga, participa aí da programação, não esquece, 49-3634-1440, e também pede a tua música por mensagem de voz. Muito bem, então, boa tarde para você, seguindo o baile, lembrando que você liga, participa, fala comigo, 3634-1440, e também manda a tua mensagem de voz aqui pro 499-9188-1715 no Zap Zap. 94,5. É 94,5 para você, uma excelente tarde, tá em casa, no carro, tá trabalhando, tá indo para casa agora, que bacana, vai descansar, né? E mas não esquece, chega em casa e liga o Dial de novo aqui na 94.

0: pra você na Oeste Passarela, Pix, e também o Gilberto e o Gilmar aqui na 94. Fiquei. Marcas da Saudade, boa tarde pra você.
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0: Pois é, e aí você, muito boa noite pra você, né? É da segunda-feira, dia 27 de julho. Pois é, você acompanhando por aqui mais uma edição da segunda parte do West Show da Tarde para você. 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Liga agora, vai, tá bom? Na companhia por aqui, deixa eu ver uma coisa, quem tá por aqui. A Renata, de Três Passos, pede música pro Vinícius, né? Pediu música aí do Corpo e Alma. E também, na companhia, também aqui, a minha amiga Celita, tá em Tenente Portela, e pede música pro Wilson e pro Renato, que estão aí acompanhando a programação da Oeste e a música do San Marino também, né? E você também tá aí em casa, no carro, tá trabalhando, já tá em casa, curtindo, descansando aí o teu descanso, né? Tá aproveitando o teu descanso. Obrigado pela companhia, e você não esquece, liga, participa, fala comigo, 3634-1440. É uma excelente tarde da segunda-feira para você, dia 27 de julho. Temperatura 25 graus, umidade relativa do ar 84%, e você aqui na mais gostosa do teu FM.
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0: Pois é, 94,5 também, não esquece, você liga, participa também por mensagem de voz pelo Zap Zap. Solta a tua voz, manda a tua homenagem. É o 499-9188-1715.
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0: Pois é, gostosa de ouvir. Boa tarde pra você. Claro que é sempre, então, pro pessoal de Portela, tá aí. Música do Corpo e Alma, tela aberta. Uma excelente tarde pra você.

0: você na Oeste, mais uma do momento, os copos vazios ainda São Marino, a página virou e pra começar o bloco teve corpo e alma e tutela aberta pra você aqui na 94. Boa tarde pra você. Agora 18:29.
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0: 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Pois é, muito bem então, alô você, boa tarde, boa noite, né? Chegou ao fim aí a segunda parte do Show da Tarde, lembrar você que o oferecimento é de Rohr Máquinas, também da Óptica Lecate. É, e da Schroeder Pinturas pra você. Olha, valeu demais assim, obrigado pela tua companhia aqui na Rádio Oeste FM 94. Lembrando que você liga, participa, daqui a pouquinho mais tem pra você aí a mais uma edição do programa Um Milagre em Sua Vida. Logo depois tem aí a Voz do Brasil e depois, a partir das 8 da noite, tem pra você a companhia do Fernando Kaiser, que vai trazer a tua música, o teu recado, e aí você liga, participa, fala com ele. Vai trazer a tua música, teu recado especial, com certeza você liga, participa aí também, manda tua mensagem de voz pelo 499-9188-1715. 94,5. Pois é, 94,5, então já à noite da segunda-feira, dia 27 de julho, e você aí com certeza vai continuar na programação. Obrigado pela tua companhia e uma excelente noite da segunda-feira pra você. Gostosa de ouvir.

É, mas aí antes de fechar aqui, eu deixo pra você também aí a música, a homenagem, né? Boa tarde, tudo bem? Se possível, poderia tocar pra mim a música Seja Como For, da banda Peter, em especial pra minha namorada Ana Dil. Agradeço se for atendido. Sou Jefferson Chabarum, aqui de Porã. Valeu, Jefferson, música linda demais e com certeza aí você também na companhia da Rádio Oeste. Uma excelente noite para você que ficou até agora e obrigado pela tua companhia. Seja como for, banda Peter, para você aqui na 94.

0: Aí pra você a saideira, então, música pedido do ouvinte Luiz Anoto. São encantos? Copo furado? José Luiz, desculpa não ter botado tua mensagem aí, mas furado é apertadinho, né? Mas eu rodo contigo aí, tá bom? Um abraço, boa noite a você. Mais uma então do Céu Encantos aqui na 94. 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

0: Salve, salve, está começando mais uma edição do nosso programa espiritual Milagre em Sua Vida, agradecendo sempre a nosso Deus Pai Todo-Poderoso por nos conceder mais esta oportunidade de estarmos aqui levando tudo sobre o mundo espiritual. Agradeço a todos os ouvintes, vocês que estão ligados e conectados na nossa programação, a você mãe, a você pai, a você tio, a você tia, a você que está aí no campo, na cidade, nas indústrias, do comércio, aonde quer que você esteja, o meu muito obrigado pelo carinho da sua audiência. Você está ouvindo o programa espiritual Milagre em Sua Vida, sempre na apresentação desse que vos fala, Marcelo Baiano, e quero aqui deixar uma mensagem de paz, uma mensagem de fé a todos vocês, a você amigo trabalhador que chegou do seu trabalho desanimado, você que está pensando que sua vida está acabada, que a sua vida está afundada, não desista, sempre tem uma esperança, sempre tem um caminho certo a se seguir. Se você está precisando de uma ajuda espiritual, uma orientação espiritual, se seus caminhos estão travados, se tudo que você faz está dando tudo o contrário, você que deita para dormir, não dorme bem, tem aquele sono pesado, você que vê vultos, que sente aquela carga negativa sobre seus ombros, você que está passando por situações da ordem espiritual, não perca tempo. Venha falar com esse que vos fala, Marcelo Baiano, e juntos vamos encontrar a saída para qualquer tipo de problema da ordem espiritual que está afligindo a sua vida. Você precisa de uma mão amiga? Eu estendo a minha. Marcelo Baiano está aqui, pronto para te ajudar. 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E esse é o endereço certo do santuário para você que necessita de uma ajuda espiritual, para você que quer colocar um basta nessa escassez, para você que quer colocar sua vida nos trilhos, para você que quer tirar tudo e qualquer tipo de maldição, você que sente que a sua vida está travada, sente que a sua vida está estagnada, você que não está dando certo no seu amor, no seu casamento, no seu relacionamento, você que quer fugir desses vícios, tanto da bebida quanto da droga, você quer ver teu filho livre, você quer ver teu esposo livre, quer unir a sua família, não perca tempo, venha falar com esse que vos fala, Marcelo Baiano. Eu estou apto e capacitado para ajudar você sair e resolver qualquer tipo de problema da ordem espiritual. Meus amados ouvintes, você também pode estar participando do nosso programa. Basta você estar enviando a sua carta aqui para a recepção desta emissora, ou até mesmo mandar o seu áudio, sua mensagem aqui para o telefone de Marcelo Baiano. Eu, Marcelo Baiano, estarei lendo o seu testemunho, estarei lendo o seu pedido de oração e colocando aqui no ar, ao vivo, para você ouvir o seu milagre. E você que já esteve conosco, você que já participou de trabalhos espirituais, você que já veio até o Santuário da Fé, já conversou com Marcelo Baiano, já conversou com a irmã Lucy e hoje escreve para o nosso programa em forma de agradecimento por ter feito o que fez na sua vida, fique atento que pode ser a sua carta a ser contada agora no programa espiritual Um Milagre em Sua Vida. Vamos à carta do ouvinte.
1: No programa Um Milagre em Sua Vida, a carta do ouvinte. Histórias da vida real. E o relato que vamos ouvir agora é de uma ouvinte que não quer se identificar. Ela mora na cidade de Porto Alegre, no estado do Rio Grande do Sul. Sua carta começa assim: Bom dia, prezado Marcelo Baiano, irmã Lucy e ouvintes do programa Um Milagre em Sua Vida. Eu escrevo essa carta ainda muito emocionada, porque se não fosse o Santuário da Fé, eu não sei o que teria acontecido comigo. Eu moro em Porto Alegre há alguns anos, mas minha mãe mora na cidade de Piratini, e foi ela que me fez conhecer o programa Um Milagre em Sua Vida. Tudo começou de uma forma muito estranha. Todas as madrugadas, sempre no mesmo horário, por volta das 2 ou 3 da manhã, Eu acordava sentindo um forte cheiro de vela queimada dentro do meu apartamento. No começo, pensei que fosse algum vizinho, algum problema elétrico ou coisa da minha cabeça. Mas o cheiro era muito forte. Parecia que tinha uma vela dentro do meu quarto. E eu levantava, olhava tudo e virava a casa inteira e não encontrava nada. Com o passar dos dias, as coisas começaram a piorar. Eu comecei a acordar muito cansada, com dores pelo corpo e uma angústia muito forte no peito. A sensação era que tinha alguém me observando dentro da casa. As plantas começaram a secar do nada. Meus eletrodomésticos estragavam sem motivo. E eu vivia irritada, chorando por qualquer coisa. O pior era durante a madrugada. O cheiro da vela queimada ficava cada vez mais forte. Teve noite que eu cheguei a dormir com a luz acesa de tanto medo. Comecei a ter pesadelos terríveis. Sonhava com uma mulher vestida de preto me olhando no pé da cama. Acordava suando, com o coração dissipado e sentindo um ar muito pesado dentro do apartamento. Minha mãe percebeu que eu não estava bem. Em uma ligação, eu comecei a chorar e contar tudo o que estava acontecendo. Foi então que ela me disse: "Minha filha, escuta o que eu vou te dizer. Procura o senhor Marcelo Baiano, no Santuário da Fé." Ela disse que escutava o programa do rádio em Piratini e que muitas pessoas já tinham sido ajudadas através dos trabalhos espirituais. Mesmo com medo e sem saber o que encontraria, resolvi ir. Quando cheguei ao Santuário da Fé, a primeira coisa que o senhor Marcelo Baiano me disse foi: "Você não está conseguindo dormir e todas as madrugadas sente cheiro de vela queimada." Naquela hora, meu corpo arrepiou inteiro. Eu não tinha contado nada para ninguém. O senhor Marcelo Baiano começou a revelar coisas que aconteciam dentro da minha casa, detalhes dos meus pesadelos, e disse que existia uma perturbação espiritual muito forte ao meu redor. Ele disse que aquela energia negativa estava se alimentando do meu medo, do meu cansaço e da minha fraqueza espiritual. Então, eu passei por uma retirada espiritual e uma limpeza espiritual com o senhor Marcelo Baiano e a irmã Lucy. Durante os trabalhos espirituais, eu senti um alívio muito grande. Parecia que um peso estava sendo arrancado de dentro de mim. E o mais impressionante foi que depois disso, o cheiro da vela queimada simplesmente sumiu. Nunca mais senti. Minhas noites voltaram a ser tranquilas. Consegui dormir em paz novamente. E aquela angústia desapareceu da minha vida. Hoje, escrevo essa carta como forma de gratidão ao senhor Marcelo Baiano, à irmã Lucy e ao Santuário da Fé. E também deixo alerta: existem coisas que a gente não consegue explicar, mas que precisam de ajuda espiritual verdadeira. Foi no Santuário da Fé que eu encontrei a paz que tanto procurei. Assina uma ouvinte da cidade de Porto Alegre, no Rio Grande do Sul.

0: esse foi mais um testemunho de pessoas que procuraram o Santuário da Fé. Então você que está aí parado, ouvindo esse testemunho e se perguntando por que a sua vida está estagnada, por que você não consegue dar um passo para frente, e você sente que esse testemunho está batendo com o que você está passando, não deixe para amanhã o que você pode fazer hoje. 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Meus amados ouvintes, chegamos ao fim de mais uma edição do nosso programa espiritual Milagre em Sua Vida, agradecendo sempre a sua audiência. E você que esteve conosco até agora, segure firme seu copo nas suas mãos, feche seus olhos, porque agora vamos falar com Deus Pai Todo-Poderoso.
1: Sempre existe aquele momento que precisamos estar sozinhos, sozinhos com Deus, chorar e clamar ao autor da vida. Esse é o momento.

0: Senhor Deus, estende suas mãos sobre esta água e abençoe a vida de cada pessoa que nos acompanha neste momento. Leve embora toda a tristeza, toda a aflição e todo o desânimo. Concede a saúde, a paz, a proteção e abre o caminho de esperança para cada família. Que esta água seja um sinal da tua graça e renove as forças de todos aqueles que beberem. Agora vocês podem estar bebendo dessa água com confiança, acreditando que Deus está cuidando de você e da sua casa. Fiquem todos com Deus, que com Ele eu me vou, prometendo voltar amanhã, nesse mesmo horário, por essa mesma emissora, se Deus Pai assim nos permitir. Tchau, beijo no coração.
1: Você acabou de ouvir o programa Um Milagre em Sua Vida, com Marcelo Baiano e Irmã Lucy. Um programa que tem o objetivo de lhe ajudar a superar todos os problemas da ordem espiritual. Lembre-se que o seu destino pode ser traçado de maneira benéfica. O mal pode ser afastado quando se usa a força do bem. Se você está passando por alguma provação na vida e acha que este problema não tem solução, você está totalmente enganado, porque para cada problema existe uma solução. Seja salvo de seus inimigos. O que está impedindo a sua felicidade? Dívidas, doenças, traições, vícios, depressão, inveja? O programa que você acabou de ouvir com certeza lhe ajudou a tomar a decisão certa. Será que você não está precisando de um aconselhamento? De uma orientação espiritual? Neste momento, muitas coisas podem estar acontecendo em sua vida e você sequer percebeu. Proteja-se espiritualmente. Fortaleça a sua defesa espiritual. Feche seu corpo contra toda e qualquer maldade. Muita luz em sua vida. Final do programa Um Milagre em Sua Vida, com Marcelo Baiano e Irmã Lucy. Até o próximo programa. Brasil.

0: 7:28. 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

0: Pontualmente, 20 horas.
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gente, muito boa noite. Está no ar o programa Oeste Show da Noite, apresentado por Fernando Kaiser, e vamos até as 23 horas. Então, para você que está chegando agora na nossa programação, ou para você que já está acompanhando a Oeste desde as primeiras horas do dia, seja muito bem-vindo ao nosso programa. Muito bem, minha gente, já é segunda-feira novamente, é 27 de julho de 2026, já estamos em mais um fim de mês, hein? E ainda com esse verãozinho, né, que, pra falar a verdade, tá sendo bom pra todo mundo, eu acho, porque essas semanas de frio e de chuva que a gente tava tendo ultimamente não estava fácil, não. Então, ainda bem que deu uma trégua aí nessas chuvas, por enquanto, e agora com esse calorzinho, né, também dando uma trégua no frio momentaneamente. E para você participar conosco, é só você ligar no 3634-1440 ou no 9188-1715. E vamos começando aqui com a primeira participação da noite, sendo o Eloy Oberman de São Miguel do Oeste, que está pedindo Vox 3, Chopp e Chucrute. E também o Hilário Bezin de Linha Rica Itapiranga, que está pedindo o Vestido Colorado com a banda G4 de Missal Paraná. Então agora com vocês, banda Vox 3.

0: Vestido Colorado com a banda G4 de Missal Paraná, Chopp e Chucrute com Tom, a banda Vox 3. 20 horas e 14 minutos, hora certa para a Loja Baques. 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
0: Oi! É isso mesmo, então. Inclusive, vamos ter transmissão na quinta-feira, das 20 horas, né? Aliança contra o Guarani de São Miguel do Oeste. Então, vamos rodar áudio aqui do Carlos Henrique de Tunápolis. Boa noite.
3: Boa noite, Fernando. E daí, teu verão? Aí tu manda, Pedro Freitas, whisky sem gelo, pode ser? Boa noite.
0: Pedro Freitas, whisky sem gelo. Daí também tem o Arnildo de Beato Roque, que está pedindo Flávio e Jair, a rancheira animada. Também tem a Márcia de Lima de São Miguel do Oeste, que está pedindo Banda Luar de Montenegro, Dança Logo com a Frida. E também o Almiro Borchait de Linha Soledade Tapiranga. Ele quer escutar uma música dos Guri. Então vamos tocar o dobrado Flor da Serra. Então agora com vocês, Pedro Freitas, whisky sem gelo.

0: é o dobrado Flor da Serra com os guri, Dança Logo com a Frida com a banda Luar de Montenegro, Rancheira Animada com Flávio e Jair e o Pedro Freitas com Whisky Sem Gelo. Confira a hora certa. 20 horas e 30 minutos.
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0: Muito bem, então, vamos retornando com as participações, primeiramente com o áudio do Paulo Bavaresco. Boa noite.
4: Boa noite, locutor, tudo certo? Segunda-feira maravilhosa, que o final de semana foi bom. Tudo certo? Manda aquela música aí, tudo certinho.
0: Isso aí, foi um fim de semana maravilhoso. Espero que contigo tenha sido a mesma coisa. E boa semana para todos nós aí. A próxima música, seu Paulo, é a pedido da Selma Guedes de Maravilha, que ela quer escutar A Paixão Nasce de um Olhar com Danúbio Azul. Aí ela também pediu ainda César Brasini, Banda Enigma, Amor Eterno. E nós teremos ainda os Montanari, Rumba Rumba e Musical Ferramis, O Céu de Anil, de 1980. Então agora com vocês, Banda Danúbio Azul.

0: De 1980, grupo musical Ferrames com O Céu de Anil, Amor Eterno com César Brasini e Banda Enigma, Rumba Rumba com os Montanari e A Paixão Nasce de um Olhar com Danúbio Azul. 20 horas e 47 minutos, hora certa para a Loja Baques. 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
3: Muito bem, nós temos áudio do ouvinte aqui. Boa noite.
4: Boa noite, Fernando. Tudo bom? Aqui é o Fernando Silva de Saltim. Gostaria de ouvir com os Montanaro, o verão sempre vai voltar. E aquela música gauchês criada em Garpão. Fecha para todos os ouvintes, considerados com atendido. Agradeço.
3: Beleza, então nós vamos rodar os Montanari, o verão sempre vai voltar. E também Velho Galpão com o Grupo Raízes. E também o Ademar Roberto Trindade de Frederico Westphalen. Ele pediu o Vai Vem do Carreiro com o Milionário José Rico. Então agora com vocês, o sucesso dos Montanari. O verão sempre vai voltar.

0: vai e vem do Carreiro, Milionário José Rico, Velho Galpão com Grupo Raízes e o Verão Sempre Vai Voltar com os Montanari. Confira a hora certa. 21 horas e 1 minuto.
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